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13: A televisão aberta está prestes a viver sua maior revolução desde a digitalização do sinal. Com a TV 3.0, você não vai mais precisar ficar procurando o número do canal. A experiência será parecida com a dos streamings, mas com uma diferença. Continua sendo TV aberta e gratuita. O grande diferencial é a personalização. Cada pessoa poderá escolher o que quer assistir, ouvir e até interagir com a transmissão ao vivo. Para as marcas, começa uma nova era de oportunidades. Com a chegada da TV 3.0, será possível falar diretamente com um bairro ou até com públicos diferentes assistindo ao mesmo programa. É o alcance da TV aberta com a inteligência do digital. 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
6: Atlântida, essa é a rádio das nossas vidas, a melhor vibe do FM. Um ótimo sábado pra você, muito boa noite, um ótimo sábado pra você que tá ligado e sintonizado em toda a rede Atlântida, Santa Catarina. A partir de agora, começamos 2 horas com o melhor da música eletrônica, em parceria com um dos melhores clubes do mundo. Green Valley Station está no ar e eu, arroba TT Trevisol, tô chegando pra apresentar o nosso set de hoje, que vem de um australiano que trocou a prancha pela cabine e virou um dos maiores nomes do tech house mundial. Eu tô falando do Fisher, o cara que antes da música, ele era surfista profissional lá na Gold Coast, começou a discotecar quando a vida de festa acabou falando mais alto, e em 2018, ele lançou Losing It, um estouro que chegou ao número 1 das paradas de dança dos Estados Unidos e acabou rendendo uma indicação ao Grammy. E de lá pra cá, vieram outras tantas faixas com muita energia e o cara dispensa comentários. Tem uma energia em cima do palco que é a cara dele, então bora ouvir Fisher na programação do nosso Green Valley Station de hoje. Aumenta o volume porque o som é fino.
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Fischer no nosso Green Valley Station, baixo pesado, vocal picotado e aquele astral incomparável de quem sobe na cabine para se divertir junto com a galera que tá na pista. Combina demais com a casa, combina demais com o nosso Green Valley Station e combina demais com o clube que já foi eleito 5 vezes o melhor clube de música eletrônica do mundo e atualmente ocupa a 2ª posição segundo o ranking da DJ Mag. E para você que não gosta de ficar de fora dos grandes eventos, já coloca na sua agenda, dia 5 de setembro, na véspera do feriadão, tem Max Styler no Green Valley e vem mais novidade chegando por aí. Tem novas datas sendo anunciadas em breve, então fica ligado aqui no programa, fica de olho no site greenvalleybr.com, aproveita para garantir o seu ingresso ou ainda pela nossa rede social @greenvalley no Instagram. Vamos pro show do intervalo? Na sequência, estamos de volta com a boa música eletrônica e o nosso Green Valley Station. Fica aí que é rapidinho.

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8: 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Mas não basta alcançar a pessoa certa. 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No NSC Total, por exemplo, essa segmentação acontece em um ambiente de conteúdo confiável e altamente engajado, ajudando as marcas a tornar suas campanhas ainda mais eficientes. 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
3: Atlântida, essa é a rádio das nossas vidas, a melhor vibe do FM. Estamos de volta, estamos chegando. Boa noite, Rio Grande do Sul. Boa noite, Santa Catarina. Eu, arroba TT Trevisol, tô na área. E é claro que quando eu chego, a gente volta com o nosso Green Valley Station, essa grande parceria com um dos melhores clubes de música eletrônica do mundo, sempre apresentando os grandes nomes da cena mundial. E hoje é a vez do nosso australiano, o cara que tem uma pista diferenciada, uma sonzeira diferenciada e é considerado um dos grandes nomes do Tech House mundial. O cara era surfista, virou DJ, é uma referência e a gente vai curtir o som dele na programação de hoje.

0: 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Siga o Green Valley, arroba Green Valley BR no Instagram, e ali você fica por dentro de todas as novidades, de cada novidade em primeira mão, lineups, datas, as novidades do clube. É o jeito mais fácil de você ficar por dentro de tudo que acontece. E eu falei que hoje à noite a gente vai curtir o som do Fisher. Tem uma curiosidade bacana que explica muito sobre o cara. O Fisher, ele tem um hit chamado Losing It. A música, praticamente essa é a sonzeira que mudou a carreira dele. Tocou a primeira vez lá em 2017, ainda sem nome, num set no Coachella. A galera surtou, começou a gravar, começou a espalhar e a faixa virou um fenômeno mundialmente. Ou seja, foi a pista que decidiu que o cara ia ser um dos grandes nomes do Tech House e aquela música ia se tornar um hino. Será que a gente vai ouvir essa faixa hoje no set? Então aumente seu volume porque o nosso Green Valley Station está no ar com Fisher.
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0: Este foi o DJ convidado dessa noite aqui no ATL DJ Weekend. É o arroba Delusion. Fechando por aqui mais um bloco de músicas. A gente vai para um breve intervalo comercial. E daqui a pouquinho eu volto aqui na Atlântida.
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17: A televisão aberta está prestes a viver sua maior revolução desde a digitalização do sinal. Com a TV 3.0, você não vai mais precisar ficar procurando o número do canal. A experiência será parecida com a dos streamings, mas com uma diferença. Continua sendo TV aberta e gratuita. O grande diferencial é a personalização. Cada pessoa poderá escolher o que quer assistir, ouvir e até interagir com a transmissão ao vivo. Para as marcas, começa uma nova era de oportunidades. Com a chegada da TV 3.0, será possível falar diretamente com um bairro ou até com públicos diferentes assistindo ao mesmo programa. É o alcance da TV aberta com a inteligência do digital. 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
2: 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Um ótimo domingo pra você, muito bom dia pra você que escolhe Atlântida como a rádio da sua vida. Eu, arroba TT Trevisol, tô de volta pra apresentar os melhores momentos do nosso grande festival do Atlântida Celebration 2026. Siri Empreendimentos apresenta essa retrospectiva que já tá dando aquele arzinho de saudade, né? Mas a música não pode parar e hoje é a vez da gente reviver um dos shows mais especiais da nossa edição. Direto de Minas Gerais, o Lagum, que conquistou o Brasil com uma mistura única que une pop, rock e, é claro, boas energias. E tudo isso transformando em músicas, em trilha sonora para uma galera cantar durante a noite por um bom tempo. E o palco do Atlântida Celebration, é claro que não foi diferente. Então aumente seu volume, porque Siri Empreendimentos apresenta retrospectiva, os melhores momentos do Celebration 2026, com um show que foi leve, emocionante e, é claro, cheio de conexão com o público. Com vocês, Lagum, no Atlântida Celebration 2026.
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você. Mais alto! Eu tô de olho em você. E nesse momento, quem tá de olho em você somos nós, Lagoon, aqui de cima do palco. E quando essa música dropar, a gente não quer ninguém parado. Demorou? Vocês estão prontos?

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1: No ano de 2016, a gente lançou o nosso primeiro álbum intitulado Seja o que eu quiser. Nesse álbum continha uma música chamada 2026. E cá estamos, muito perto de agosto de 2026, com muitos planos na cabeça. Talvez alguns de vocês não conheçam essa música, eu peço licença. Ela é nosso lado Z, mas a gente faz questão de tocar aqui no Atlântida Celebration, porque é um ano de celebração pra nós, demorou? Senhoras e senhores, com vocês, 2026, diretamente de 2016.

Muito barulho pra Glauco Mendes na bateria, é! Vamos que vamos! Acorda!

0: são as músicas da Atlântida. Essa é a rádio das nossas vidas, a melhor vibe da FM. E o Lagoon entregou tudo aquilo que faz da banda uma das grandes referências da música brasileira na atualidade. Canções que emocionam, que fazem a gente cantar junto e, é claro, que criam conexões de verdade. Foi mais um daqueles momentos que ficaram marcados no Atlântida Celebration e é claro que a gente vai continuar revivendo cada show, cada momento, em cada edição do nosso Atlântida Feeling. Siri Empreendimentos apresentou Lagoon, mas fica tranquilo que domingo que vem a gente está de volta com mais um show para você voltar no tempo e, é claro, matar a saudade. Era isso então, no próximo domingo tem mais melhores momentos do Atlântida Celebration 2026 e eu, arroba TT Trevisol, reforço o convite e te espero até lá. Mas não sai daí, porque na sequência vem o Top 15, as 15 músicas mais tocadas no mundo. É a seleção musical feita conforme o gosto da nossa audiência, depois do show do intervalo.
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19: 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Olá, Alexandre Fetter.
22: Ô, Gomes, eu acho que tu não tá me ouvindo. Tá me ouvindo, Gomes?
21: Eu tô te ouvindo, Alexandre. Tu tá me ouvindo?
22: Alô, Gomes.
21: Não, para, não faz isso.
22: Rafael Gomes, estás me ouvindo?
21: Vou estourar a trilha em ti.
22: Puta, eu acho que o cara não tá me ouvindo, mano.
21: Boa tarde, Alexandre, tá no ar?
22: Agora tô te ouvindo. Muito boa tarde, Rafael Gomes e querida audiência da maior rede de rádios do sul do Brasil, a Rede Atlântida, em todas as plataformas, no ar e também online. Estamos chegando com o Pretinho Básico para Biscoito Zezé, carinho que vem de família há 58 anos. Muito boa tarde, Rafael Gomes.
21: Boa tarde.
22: Âncora interino, substituto do Pretinho Básico.
21: Tamo na área, tudo bem contigo?
22: Coisa linda, tudo bem também. 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E aí, Rodrigo Adams, boa tarde, meu querido.
23: Tudo bem? Estamos na área, sentindo esse ar de Porto Alegre, essa coisa maravilhosa de estar em casa, perto das pessoas que amamos. Pena que tu não tá aqui pra gente dar um abraço, mas vamos dar esse abraço aí na tua volta, meu camarada.
22: Em breve vamos estar nos abraçando aí num churrasco da rádio. Boa. Com toda certeza. 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Leandro Bortolatti, fala, Lele.
24: Então é que tá, Alexandre? Pô, eu chego aqui.
22: Que saudade de vocês.
24: Que saudade. Que saudade.
22: Que saudade.
24: Eu chego aqui, não tá tu, não tá o Rafinha, não tá o Léo. Pô, eu queria abraçar.
22: Pelo menos tá o Gomes, né? Pelo menos
24: eu queria abraçar. Não, eu já abracei o Gomes, já abracei todo mundo aqui. Os abraços. Abraço é um negócio legal, né, cara? O abraço, quando ele tem o sentimento da saudade, ele é diferente, né?
22: É uma troca legal de energia com as pessoas que se gostam.
24: É verdade,
22: gostam, né?
24: É verdade.
22: Também,
24: cara,
22: acho
24: verdade.
22: Que não faz muito sentido tu abraçar um cara que tu não conhece, né?
24: Qual é o motivo
22: do abraço um cara que tu não conhece? Bom, que baita pauta pro quase nada hoje.
24: Verdade.
22: Por que se abraçaria um cara que a gente não conhece?
21: Gol do teu time.
22: Aí começamos o assunto.
24: Veio bem.
21: Gol do teu time. Quando tu tá no estádio e teu time faz um gol, tu abraça quem tá do teu lado,
24: álcool,
21: não importa.
24: Álcool
21: é.
24: Também, álcool em profusão.
22: Também,
24: acaba abraçando
22: também,
25: também. Casa de divertimento adulto também,
22: ah? Ô, professor, isso. Olha aí o professor Ancelotti. Como é que é o Ancelotti? Baita personagem da Copa do Mundo. Aliás, só se fala nisso aqui onde eu tô. Todo mundo que me encontra me fala, o que é aquele Ancelotti lá? E é aquele maluco lá que faz o Ancelotti e tal? E aí eu falo, pô, Rodrigo Adams, né, cara? Rodrigo Adams é um talento da nova geração da Atlântida. 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Tá colocada a mesa do Pretinho Básico, Adams, Lelê, Gomes. Então vamos dar-lhe aqui, destrinchar esse roteiro bacana do dia 23 de julho de 2026, dia do guarda rodoviário. Oh, um abraço a você, policial rodoviário, tanto da PRF quanto da Polícia Rodoviária Estadual, nossos amigos, nossos ouvintes, queridos parceiros.
23: Abraço pra turma aí que pega um monte de vinho na fronteira, né?
22: Hein? Tá certo o trabalho deles, sim, né, é o isso, Adams? É, eles pegam vinho, sim, na fronteira?
23: Já viu aquele, não, Operação pegam Fronteira?
22: No sentido de segurar o contrabando.
23: O cara,
0: eles
23: cara
0: vendem?
23: Sim, o nome daquilo é Descaminho.
24: Não, quando eles pegam, eles botam num leilão. Sabia disso?
23: Não sabia.
24: É mercadoria apreendida.
0: Então eles vendem.
24: Não é eles que vendem, né, cara? Não, mercadorias apreendidas pela Receita Federal geralmente são leiloadas. Sabia disso?
23: Eu gosto muito da Operação Fronteira.
24: É mesmo?
23: É, eu acho
0: muito legal. This is drug, if blue, that's drug.
23: Eu acho um barato quando o cara...
0: You gonna to the jail.
23: O cara sabe que tem um ratão ali que tá querendo meter o louco, sair fora, tá cheio de descaminho. Aí ele só se olha e diz assim, ó, tem capivara na pista.
24: Lá nos Estados Unidos agora,
0: Alexandre... Vocês dois estão num bronze, velho.
24: Sim, trabalhando no sol 40 dias.
22: Eu não tô aparecendo aí, não sei porquê, tá? Tem uma galera reclamando na live aqui que eu não tô aparecendo, mas não tô aparecendo. Tem problema, não tô lá também pra não precisa aparecer.
24: Os deslocamentos aéreos que a gente fez nos Estados Unidos, Alexandre, a gente passou por um procedimento que no Brasil eu nunca vi, que são aqueles corredores que tem ventiladores e um cachorro.
22: Certo.
24: Né? Bem interessante aquilo ali, né?
22: Muito. Porque faz o ar circular e qualquer cheiro o cachorro vai
24: facilitar. Qualquer cheirinho errado, o cachorro já... Eu, graças a Deus, passei tranquilo, né? O cara, quando não tem nenhum problema, ele passa tranquilo nessas coisas, né, cara?
0: Tipo o celular, né? O celular tranquilo na cabeceira da cama.
24: Zero, cara, zero. Falei, mas é outra vida, né, cara? É outra vida.
22: Agora aconteceu com um amigo meu uma coisa muito, muito louca, Lelê. Porque dentro dos Estados Unidos existem estados onde o consumo recreativo da maconha é liberado.
24: Sim, nós vimos isso.
22: Em loco. Não é liberado, né? Não é liberado. E aí um amigo meu, ele saiu de um estado onde era liberado e sem querer tinha lá na bolsa da bermuda cargo, aquelas que a gente usa no planeta, que o cara usava no planeta, né? Aquelas bermuda cargo. E dentro do troço, dentro do bolso, tinha ali um não sei quanto que tinha, que tava levando ali, sei lá, uma grama, dois gramas, um grama, dois gramas, sei lá quanto, mas na chegada no estado... Onde não era legalizado, ele não sabia que estava com troço. Entrou tranquilamente, passou, saiu, foi-se embora. Quando chegou em casa, ele botou a mão no bolso e viu o que tinha. Cara, esse magrão, ele ficou doente uns dias, cara.
23: Mas as ruas de Nova York, ruim, né? As ruas de Nova York são nauseantes. Essa é a palavra.
22: Tô contigo.
23: É demais. É demais, velho.
22: Como é que tem escape, cara?
23: Tá louco, velho. É muito ruim, cara.
24: Mas assim, ó. Mas uma coisa também é o seguinte: eu falei isso aqui num dos programas que eu tava lá e repito agora que eu chego aqui. É, cara, tu entrar numa loja que é o negócio legalizado pra comprar um remédio, que eu tava com uma crise, né, quase uma crise de coluna lombar lá, e um amigo brasileiro que mora lá, disse assim, cara, vai nessa loja aqui de cannabis e compra esse comprimidinho aqui que vai acabar com a tua dor nas costas. Só, importante, só toma metade. Aí tu entra na loja, o cara te... Primeira coisa que tu tem que entregar na loja, na porta, é o teu passaporte, mostra. Aí tu vai, um atendimento, cara, as pessoas extremamente bem
22: calminhas.
24: Não, cara, e bem informadas, tanto que é tudo por iPad. Tu não fica perguntando, é tudo no iPad, sabe? Tem todas as informações de todos os tipos de remédios, todas em tablets, né? Pra que tu possa comprar ali o que tu quer. E eu comprei esse remédio lá.
23: Saiu dançando igual o Snoop Dogg. Não,
24: o Adams tava comigo, viu? Cara, eu tava mal, cara. Eu tava pra ficar mal. Tomei o troço.
23: Nunca
24: no
23: mais.
24: Outro dia, cara, eu acordei zerado.
23: Parecia um bailarino.

0: Não sabe onde comprar, hoje tem dispensers oficiais com médicos que assinam receitas, né? Tu vai lá, faz uma consulta, o cara diz, não, tu realmente precisa disso aqui, disso aqui, disso aqui. Ou seja, tem um mercado já, tem uma indústria já legalizada no Brasil sobre isso. E enfim, cara, os caras se utilizam também deste artifício para poder consumir legalmente, né?
1: Nesta loja que eu entrei para comprar o comprimido, tava muito calor no dia e tinham quatro policiais, né? O Adams até tava comigo, o Adams não entrou, o Adams ficou lá de fora e tinha quatro policiais na porta se protegendo do calor, porque tinha uma marquise, assim, e um deles até com a perninha dobrada, assim, encostada na parede, sabe? Eles estavam ali no momento de relax deles do trabalho, se livrando do calor, tomando uma aguinha na porta de uma loja que vende cannabis medicinal.
0: É, que é uma puta imagem constrangedora, assim, né? Porque, tipo, ih, os caras aí na porta, como é que eu vou entrar e fazer não sei o quê? Zero. É a mesma coisa que acontece em Nova York. Inclusive para pessoas que estão acostumadas, né, que convivem com outras pessoas que fazem uso da substância, tu passar em Nova York vendo uma esquina, três, quatro policiais e do outro lado, três, quatro executivos fumando maconha.
2: Fumando, parecendo a Estátua da Liberdade. Os caras fumam uns jambolão, umas toras, assim, sabe? Que é uma loucura, velho.
1: E muita gente, muita sorveteria também, né? Na volta dos dispensers.
2: Ah, sim, também, claro. E também.
3: Marica, né?
2: E aí, bolachinha.
1: Aí é visão de negócio, né, cara?
0: Cookie.
1: Bah, cookie é bom, né, cara?
0: É, isso aí. Ô, meu, então vamos aqui com o dia do guarda rodoviário. Nosso petinho básico é o Antônio. Antônio é o gato de 5 anos do tutor Bernardo Reale, de Porto Alegre.
1: Ah, que lindo. Bonito, cara. Persa.
0: Lindo gato, hein?
2: Gato com empáfia.
1: Persa.
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1: É verdade.
3: O que tu dá pro teu gato, Alexandre?
0: Ah, eu dou só a coisa boa pro meu gato, né, cara? Dou castanha de caju.
1: Aliás, ele já.
0: Damasco, pistache.
2: Beijo na nuca.
1: Cheguei em casa ontem, depois que fui recepcionado pela família no aeroporto. Aí cheguei em casa, as duas gatas cagaram pra mim.
3: Claro, pra mim. Abandonou ela.
0: É porque vão estar puta contigo, né?
1: Cara, só que. Não, mas é quem que tá? Deu meia hora, começou a aproximação. Sabe? Uhum. Aquela coisa assim, daí uma hora eu sentei pra conversar com a minha filha, a Salete veio, sentou no meu colo. E a outra sentou atrás, assim, que a outra não é muito assim.
2: É que,
1: mas elas começaram a sentir o cheiro e vieram pra volta.
2: O gato ronrona, né? Ele fica fazendo aquele... É mais ou menos o que o Lelê fez durante 45 dias nos Estados Unidos, só que em decibéis muito diferentes.
3: É como... Ah, o Lelê é teu gato?
2: É, o Lelê foi meu gato aí, só que ele era uma Brasília no quarto.
1: Alimentação, né, cara? Alimentação é difícil nos Estados Unidos.
0: Mas agora tem uma coisa muito engraçada sobre esse negócio do gato aí, né, cara? Pô, cara, eu quero ter um cachorro em casa. Por quê? Porque o cachorro, quando tu chega, ele vai até a porta abanar o rabo.
1: Faz a festa.
0: Deita, vira de barriga pra cima, pede teu carinho. Se é pra ser ignorado, eu já sou casado, tu entendeu? Já sou casado, chego em casa, não tem ninguém me esperando na porta.
1: Eu sabia que vinha a botada.
0: Isso é sério.
2: Parabéns pela coragem.
3: Ah, mas dependendo do gato, ele abana o rabo pra ti, Alexandre.
1: Ah, é verdade.
0: Dependendo do gato.
3: Tá escolhendo os gatos errados. Tá escolhendo errado.
0: Ouvinte aniversariante é Marcelo Bittencourt da Silva Filho, o Biru.
2: O Biru!
0: O Biru é engenheiro mecânico e também de segurança do trabalho. Ele é de Viamão, mora em Marechal Cândido Rondon, no Paraná, e tá fazendo 32 anos. O Marcelo Bittencourt da Silva Filho, o Biru. Parabéns aí, Biru. Saúde e prosperidade.
2: Biru com mel de Vila Isabel.
0: Aniversariantes famosos, Daniel Radcliffe, ator, 37 anos. Pô, pensei que fosse mais velho, cara.
3: É o Harry Potter.
2: É.
3: Um dos atores mais bem pagos por um só papel no mundo.
2: E se quiser já largar, largou, né?
3: Não, ele faz o que ele quer por direção.
2: Eles lançaram
3: agora
2: uma série nova agora do Harry Potter, mas é impressionante. Tu vai olhar ele, a Hermione, a turma toda ali, tu diz, ah, mas os Kentucky são os outros.
3: É,
2: né,
3: mudaram todos os atores, agora. Mas isso.
0: Cara, sabe que o Harry Potter nunca me pegou, cara.
2: Ô, Alexandre,
3: eu
2: não tinha assistido até o ano passado, aí como eu fui pro parque da Universal, a Bruna me disse assim, ó, cara, tu tem que assistir porque vai fazer sentido.
0: Aí sim.
2: Eu assisti o primeiro...
0: Aí tu comprou a varinha?
2: Eu levei a varinha. Ô, meu, eu assisti o primeiro e disse, tá, legal. O segundo... Tá, legal. O terceiro.
3: Três é massa.
2: Aí eu disse, mano, isso aqui é muito legal, massa, velho. É muito trimestre. Eu revi toda a minha opinião, assim.
3: É legal, Alexandre, é legal.
0: Legal.
3: É bem legal.
0: Tá bem, vou botar na fila das coisas que eu tenho pra ver já há uns 10 anos.
2: Senhor dos Anais também é bom.
3: Ah, eles passam o filme todo atrás de um anel.
0: Felipe Dilon!
2: Felipe Dilon! Quero te conhecer!
0: fazendo 39.

0: 39 anos hoje.
1: Aliás, um dos grandes, né? O cara aproveitou bem a época da Copa agora, né?
2: Cara,
1: posts muito legais.
2: Eu, né, separei, cara? Separei a dedo essa arte aí, que tem ali a taça da Copa no fundo, porque ele entendeu que ser meio trash é legal.
1: Isso.
2: Então ele faz vídeo e conteúdo muito trash pra viralizar. Velho, ele fechou um monte de publi, ele ganhou milhares de seguidores, legal, e ele virou pop de novo, assim. Ele,
1: aí, legal.
2: Cara, nicho nada.
3: Ele fala tipo Natan.
1: Ele fala uma coisa que tu faz muito, que tu fala muito também, Rafa, é sobre rir de si mesmo.
2: Rir de si mesmo.
1: É isso aí. Uhum.
3: É, isso é importante. Aprendi isso nos últimos anos.
1: Importante.
0: Boa. Sheila Mello, a dançarina, 48. Sheila Mello é a morena, né?
2: Não, a loira.
3: A loira.
0: Ah,
3: não, ela é a nova loira do Tchan.
2: Ela é a nova loira do Tchan.
0: Ela é a nova loira do Tchan.
3: É linda, deixa ela entrar.
0: Sheila Mello, dançarina, 48 anos. Mônica Lewinsky. Mônica Lewinsky, uma personalidade americana. Tá fazendo 55 anos, foi secretária ou porta-voz do governo Bill Clinton, né, nos Estados Unidos.
2: Ela virou palestrante agora, fala sobre feminismo, assim.
0: E fala também sobre charutos.
2: O tempo...
3: Clinton, fumante contumaz de charutos, né?
0: Que loucura, né, cara? Como é que pode, né, o governo de um país como os Estados Unidos, né, cara? O país, porra, mais visado e poderoso do mundo... É tão frágil, né, cara, nesses momentos, assim,
2: cara,
0: como é que o troço vaza, como é que acontece, antes de vazar, como é que acontece?
3: E numa época, isso aí vazou numa época pré-jurássica de internet, era revista de fofoca, jornal, e hoje, verdade, assim, o cara dá um peidinho aqui, vão sentir o cheiro na outra sala.
1: A taradeza, mas sabe, Alexandre, não interessa.
3: Uma coisa que chamou muito a nossa atenção lá, que a gente tava nos Estados Unidos na época do 4 de julho, e eram uns 250 anos, né, da independência americana. Cara, a quantidade de barco e avião que passou em cima daquele rio Hudson, irmão, ali era só a turma da festinha. Se eles quisessem largar na mão com qualquer país, com aquela turma que tava ali, já dava problema.
1: Eles têm uma paixão pela celebração do 4 de julho que, me pegou, assim, cara. Claro, realmente é totalmente diferente. Claro, tudo é diferente, a cultura é diferente e tal, mas é que realmente a questão, assim, até do próprio entretenimento, né, cara? Quantidade de shows que tem espalhados pelo país inteiro e tal. Grandes artistas celebrando o dia da independência.
2: Vocês foram a show?
3: O Lelê foi, não.
1: Eu fui no show do Joe Jackson, cara, que é um cantor, assim, tem um grande hit nos anos 80 e tal, mas eu fui porque eu gosto dele e era num teatro interessante. Fomos no show do Pedro Ernesto Denardinho no Central Park.
3: Esse foi o show.
1: Importante, né? É que assim, Rafa, a demanda de trabalho... Teve um sábado que a gente tava lá...
3: Não tá entendendo, alemão, o que fizeram? Botaram o Pedro Ernesto chegando numa carruagem, cara.
1: Teve um sábado, cara, que ao mesmo tempo tinha o Bon Jovi no Madison Square Garden, o Jay-Z no estádio dos Yankees e o Jack White num tipo um gigantinho da vida, assim, sabe? Só que a gente tava trabalhando
0: no Central Park.
1: O Pedro Ernesto foi no domingo, pra fugir da concorrência, né?
3: Peter Ernest.
1: Mais tranquilo, né?
0: Que louco.
1: Mas realmente tinha muito show pra ir lá, mas a demanda de trabalho não deu, cara.
0: Muito bem, o guitarrista do Guns N' Roses, o Slash, está de aniversário hoje, fazendo 61 anos.
3: Tá no braço do Dindo, né? Músico favorito. Esse cara, bacana, aí é fora da curva. Um cara que, sempre teve à frente do rock and roll, porque é um cara muito pop. E por ser um cara muito pop, na época, foi uma das principais tretas da história do rock com o Axl Rose, né? Que veio a explodir o Guns N' Roses. É porque ele ia fazer uma parceria com o Michael Jackson, cara. E o Axl não queria isso. O Axl, que tinha uma situação lá que envolvia a infância dele, que ele teria sido abusado. E foi bem na época que começaram os escândalos do Michael Jackson, de acusações e tal. E isso, cara, o Slash tava vendo muito na frente, assim, a questão de trabalhar com o mundo pop, que depois ele foi com Black Eyed Peas e diversos outros cantores, assim. Ele tem muitos trabalhos paralelos.
2: Ele toca
3: paralelos
2: no Super Bowl com o Black Eyed Peas.
3: É, ele é foda, velho, na boa.
0: E o timbre nosso, único. A gente pode dizer que o Slash é o
2: Pelé da guitarra.
0: Não, é o Borghetti.
3: Borghettinho, ele nasce hoje também.
0: É o Borghettinho da guitarra, exatamente. Hoje também é aniversário do Renato Borghetti, gênio da gaita, 8 pontos, fazendo 63 anos hoje.
3: É o Slash Bombacha, isso aí.
0: Grande Borghetti, parabéns, Borghetti. Saúde, prosperidade. E por último, Eduardo Araújo, cantor, fazendo 84 anos. Apesar de toda a sua idade, eu acho que eu não sei quem é o Eduardo Araújo.
3: Ele é aquele cara que parece o Jackson Antunes.
2: Ele mesmo, ele mesmo.
3: da novela, mano. É igual, cara. Ele é igual. É, não tô ligado, é que a minha geração viu o vô e a avó falando que era bom, né?
1: Eu acho que ele é da galera da Jovem Guarda.
2: É, né? Ele é da Jovem Guarda. Ele é o bom. Ele é o autor de O Bom. Ele é o bom.
1: Parece o Charles Bronson pra mim.
2: É o bom, isso, parece isso. Também parece Charles Bronson. Vem quente que eu tô fervendo. Ele tem um monte de hit, velho.
0: Tá bem. Então agora a gente entra nos destaques do Pretinho aí, meu irmão.
2: Destaque, Alexandre.
0: Isso aí, Sandrinho. 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Mulher morre após homem cair do 12º andar e aterrissar sobre ela.
1: Bah!
0: Porra, é muito azar.
1: E
0: hein?
1: O cara que caiu morreu também?
2: Não.
0: Não, que ironia do destino.
2: Cara, no Japão, tá? No Japão, um homem de 29 anos despencou do 12º andar em cima de uma mulher de 23. E ele cai exatamente em cima. Pô, vamos. A física, quando uma pessoa é vista de cima, ela é bem menor a área pra ser atingida, né? É, mas... E o rapaz que caiu do 12º andar, que não se sabe ainda se foi acidentalmente ou propositadamente, por quê? Porque ele tá inconsciente, ele sobreviveu. Mas, meu, olha o azar disso, assim, porque é uma região ocupada por edifícios, assim, não
0: onde
2: é uma.
0: É? Onde é?
2: Não, no Japão.
3: No Japão!
2: Nagoya.
3: Nagoya.
2: Nagoya. Nagoya. Não é uma região muito movimentada por pedestres e a moça foi atingida por um ser humano
0: que cai,
2: morreu na hora, e o rapaz que caiu do 12º andar, graças ao amortecimento, não morreu.
3: Cara, que loucura. Temos uma grande manchete aí, né?
2: É uma loucura.
3: Corpos resistem a 12 andares se caírem em cima de um outro corpo.
2: É inacreditável.
1: Um só, né?
2: É.
1: No caso.
0: Depende do corpo também, né?
3: Verdade. É. Temos a circunferência.
2: Não sabemos se era um gordo. Não, eu conheço vocês.
3: Não, porque, né?
2: Pra matar uma pessoa caindo em cima. Não,
3: isso aí tem gente que reclama de cagada de pomba nos cornos. Tu imagina, tu tá do nada, cai alguém em cima de ti.
2: É um gordo do céu.
1: Esses trabalhadores que trabalham assim mais... Né,
2: trabalhadores que trabalham.
1: Não, esses que trabalham, sei lá, limpando janelas, as coisas mais perigosas. Assim, geralmente o cara não pode ser gordo, né, cara? Ou
3: não,
1: pode?
3: Não.
1: Pode?
3: Não sei que... Não, é que depende da estrutura, né? Se for um GG50 da Gerdau que estiver dando a sustentação, beleza.
1: É.
3: Se não, corre sério risco.
1: Pois é, né? Sei lá. Vai saber se o cara tentou, né? Quantos anos tem o rapaz?
2: 29.
3: Pô, puxa vida. Já sabe voar, né?
0: Próximo destaque. O idoso aranha enfrenta grupo armado e frustra tentativa de assalto.
2: Cara, tem um vídeo na live. Esse é o seu Celso Maidana, tá?
3: Seu
2: Celso Maidana é um paraguaio que tava reunido com a sua família ali num salão de festas da casa dele e tal, quando ele começou a ouvir uma movimentação na rua. E aí, quando ele abre a janela pra ver o que aconteceu, ele já vai armado. Pega a sua arma, que provavelmente tá...
3: É uma 22, tá, aquelas beretinhas.
2: Tá guardado algum... Só que, velho, tem a câmera de segurança interna e a câmera externa, tá? Eram 5 homens fortemente armados que estavam tentando invadir a casa dele.
3: Mas era a casa do seu Celso mesmo? Parece outra coisa isso ali, Gomes.
2: Não, de acordo com a notícia, é a casa dele, tá?
1: Cara, respeitoso com as filhas do seu Celso.
3: Família grande do seu Celso.
2: Pode ser as sobrinhas, né, Alexandre? É.
1: Também pode ser tudo.
2: Tá? E aí o seu Celso Maidana, lá em Presidente Franco, no Paraguai, eram 5...
0: Estava armado mesmo, hein?
2: Cara, eram 5 homens fortemente armados, porque nas silhuetas da câmera externa tu consegue ver o cano longo. Eles estavam com arma de cano longo, encapuzado. Era um grupo, era uma quadrilha que é conhecida já por furtos. Eles vão em 5 justamente para fazer uma limpa na casa. E aí vocês podem ver ali, ó, quando ele abre a janela, entra um cano. Ó, tá vendo ali o cano que entrou? Sim. Cara, o cano de uma espingarda, de escopeta,
3: não,
2: que é do seu Celso.
3: Grande.
2: Esse é o mais louco. Ele tá com a pistola dele, ele abre só uma frestinha da janela e aí entra um cano da espingarda, escopeta, sei lá que arma era aquela ali, de cano longo, que eles tentam abrir a janela, e o seu Celso bota só uma pistola pra fora ali.
3: Não é nem pistola aquilo, Gomes, é um revolvinho. Um
2: revólver dentro de dois, cara. E já sai disparando. E, de acordo com as autoridades paraguaias, ele acerta 2 dos 5 criminosos que saem correndo quando ele começa a disparar. E, aos 80 anos, é o salvador da sua família, digamos assim, por ter reagido a um assalto que poderia ter fins trágicos. Seu Celso Maidana.
3: Já viu uma 22, Elian?
1: Quê?
3: Já viu uma 22?
0: cromada.
3: Ficou 45 dias comigo e não viu, né?
0: Que isso, que isso.
2: Ele não viu, tá de costas.
3: Ô, meu, tu sabe que o meu vô, né, que morava em Cerro Largo, o vô Afonso, né, o vô é de uma geração que, né, eu acho que talvez o teu pai também, Fetter, o teu avô, os caras andavam armado, velho, sabe? Tipo, no tempo do Fuca e aquele... Eu lembro do movimento clássico do vô, assim, qualquer discussão que acabar era só ir na direção do... do onde tu guarda ali no Fuca os documentos do carro.
0: Porta-luva.
3: Era só tipo assim, só fazer o gesto de que ia pegar alguma coisa. Não pegava. Sim. Mas tu sabia que ali dentro tinha o coiotezinho, né?
0: É. Se precisava, ele gritava. É louco, né,
2: meu avô também.
0: Os coroas andavam com um revólver, geralmente um 38 na capanga.
2: É isso aí, era o que eu ia dizer.
0: Numa coisinha chamada Leva Tudo, era uma bolsinha de mão do que os homens levavam, chamada Leva Tudo, e também apelidada de capanga, depois, porque dentro da Leva Tudo tinha uma arma, né? Porque, e por isso era a capanga, porque tinha sempre um parceiro ali na capanga junto.
3: O coiote.
2: Que louco. Cara, o meu vô tinha, meu, lembrei da história agora, o Fetra falou Leva Tudo, me veio um monte de lembrança.
3: Claro.
2: O vô disse que uma vez também tinha alguém devendo, o vô já foi, né? Não tem problema contar essa história.
3: Não vai dar nada, não vai dar nada.
2: Que uma vez foi cobrar uma dívida, ele tava devendo dinheiro pra um cara, e ele foi lá pra negociar, né? Ele não tinha como pagar. Ele disse que daqui a pouco o cara foi botar o Leva Tudo na mesa, assim, pá, disparou a arma sem querer, ricocheteou, estourou numa mesa, quebrou a mesa, e o cara falou, bah, tu podia ter morrido sem querer. Não, tá paga a dívida, tá tudo certo.
0: Que loucura, cara.
2: Olha isso, velho, as loucuras de antigamente.
3: A gente ia direto no Caça e Pesca, lá em Cerro Largo, daí tá numa das voltas da pescaria. Cara, passou um grupo, assim, uns 6 caras numa caminhonete, tipo uma Rural Willys, mas sem a parte de trás, assim, como se fosse uma caminhonetezinha pros caras ir atrás. Total. Aí, quando vê, os caras passaram e tocaram o carro por cima do vô, assim, e ficaram rindo. E aí eu lembro do vô fazendo movimento, indo assim no porta-luva, pegou, só abriu o vidro, assim. Não, foi o vidro, foi a ventarola, assim, e ele botou a mãozinha pra fora e... Pac, pac, deu dois pra cima, assim. Eu só vi os caras da Rural Willys.
0: Dois
3: foram ali em cima do Rio Ijuí, na ponte, assim, foram embora. Nunca mais vimos cara, velho.
0: Ventarol.
2: Era outro mundo, velho. Era outro mundo.
0: Tempo, outro mundo.
3: Isso aí é 87, 88, imagina.
0: Mas esse mundo existe hoje em lugares como os Estados Unidos, né?
3: Sim.
0: É, onde na Flórida, ou Texas, por exemplo, tu tem que andar armado. Pra tu andar armado, tu tem que ostentar a arma. Tu não pode esconder a arma.
3: O Texas é engraçado, né? Tu não pode ver filme pornô lá, mas tu pode ter arma.
0: Como é que tu sabe que não pode ver filme pornô lá?
3: Tentei, não vou negar.
2: 40 dias fora de casa, né? A saudade, né, batendo.
3: Uma hora vem, né? Prática do automóvel.
0: Declaração,
2: né? Aí uma hora tu viu o Lelê deitadinho, ficou com tesão e falou, opa...
3: Esperei o menino sair, né? Não, se compartilha esse tipo de situação. Exato, cara, tem um compliance.
1: Mas até por isso a jirica mais furiosa que nós tomamos na parte de entrada de estádio foi no Texas. Eles deram giricol geral, nossos equipamentos lá.
3: E os cachorros, Fetter? O Lelê ia passar pelos cachorros e dizer, bah, meu, esse cachorro deitar, eu vou começar a rir, cara. E eu vou ter um treco. Porque quando o cachorro deita, é porque encontrou alguma coisa.
1: Não, mas por que ele encontraria alguma coisa comigo?
3: Nada, cara, mas só na implicância. Eu tava por rir, né?
1: Não, mas para. Mas é que realmente a jirica lá do eles não deixavam nem a gente transmitir. Se a gente tivesse algum equipamento que fosse utilizar o Wi-Fi do estádio, ele não poderia ser usado. Olha que loucura. Não me pergunta por quê. Sabe? Enfim.
0: É porque com a rede Wi-Fi tu pode invadir outras redes, eu acho.
3: Sim.
1: Mas nós estávamos lá precisando do Wi-Fi, né?
3: Mas o
1: Wi-Fi
3: do guri, me ajuda. 4 de julho também, a gente falando, né? Como estava tendo essa festividade no Hudson ali, ia começar o foguetório, todo mundo filmando. Ninguém conseguia subir os vídeos porque eles derrubaram toda a internet. Eles derrubaram toda a internet para evitar qualquer sinal de fraqueza, qualquer coisa assim que os caras pudessem se aproveitar, velho. Eles estão muito à frente, assim, nesse aspecto. Às vezes chega a ser até, sabe, tipo, tu perde um pouco da tua liberdade, mas é aquilo. A individualidade deles é a coisa principal, assim, né? E quando tu trabalha o individual, é sinal que o coletivo tá seguro. Então, pra eles é um baita negócio, né?
0: Exato. Olha, vamos dar uma girada na mesa aqui. Eu tenho uns e-mails muito interessantes aqui. Eu posso começar com um que fala sobre as minhas férias?
3: Por favor.
2: Pode, Alexandre.
0: Boa tarde. Venho por meio deste expressar minha indignação com uma minoria barulhenta que comentou no YouTube do Pretinho de ontem às 6 da tarde. Estão falando que o Fetter foi pra gringa porque é melhor do que o Rafinha. E eu respondo. Se ele foi, é porque trabalhou e trabalha para isso, conquistou este lugar e esta oportunidade. Já o Rafinha está aproveitando suas férias em uma trip de surf, algo que também é merecido. Posso fazer um comentário aqui sobre esse parágrafo?
3: Por favor.
0: Quem tá na gringa é o Rafinha.
3: É. E gringa.
0: E longe. Muito. Eu não tô, eu tô no Brasil, cara. Pode ter certeza aqui, ó, no Brasil. Dois, disseram que o Fetter tá fazendo o programa de casa.
3: É verdade.
0: E eu respondo, mesmo estando de férias e longe do estúdio, ele está participando porque foi solicitado ou porque está exercendo o seu papel de liderança. Função que desempenha muito bem. Não é à toa que está à frente do Pretinho Básico há mais de 20 anos.
3: Olha aí, alemão, que comentário
0: também,
3: hein?
0: Comentário sobre isso aqui também. Sim, fui solicitado. Não é porque eu fui solicitado. Óbvio, fui solicitado. E aqui estou, óbvio, né? Poderia ter dito que não? Poderia, mas aí não ia ser legal.
3: Eu solicitei.
0: É isso aí, Sandrinho. Tamo junto. E por último, o Gomes tem total competência para ancorar o programa. E digo
3: não
0: mais,
3: é
0: Alexandre.
3: Verdade.
0: Ele tem plenas condições de assumir esta responsabilidade.
3: Também não é verdade.
0: Porém, como mencionei acima, um líder continua liderando sua equipe mesmo durante as férias. Não é porque o Gomes não sabe fazer. Muito pelo contrário. Apenas acredito que a dinâmica do Pretinho com apenas 3 integrantes não seria a mesma e nós ouvintes estranharíamos. Lembrando a esta minoria que não acompanha o programa todos os dias e fica criticando sem conhecimento, atualmente existem 5 integrantes de férias. Um forte abraço a todos do Pretinho Básico, assina o nosso ouvinte Alex. Não sei de onde é o Alex. Mas é isso aí, Alex.
1: Tu sabe por que acontece essa coincidência de tanto integrante de férias, né?
0: Sim, porque nós somos desorganizados.
1: Não,
0: foi a última vez que isso aconteceu.
2: Não, porque são as férias. Não, Lelê, nós somos desorganizados.
1: São as férias da quinta
2: eu,
1: série.
2: Eu, como produtor, preciso dizer que a gente...
1: É o período de férias da quinta série.
2: É desorganizado. É.
0: Exatamente. Mas foi a última vez. No verão, pode ter certeza, no verão já vai ser diferente.
3: Sim, aí vão sair 7.
0: Não, de maneira alguma. Cada um de nós terá uma linda semana de férias para curtir com sua família. Olha que bacana. Uma semana de férias no verão e uma semana de férias no inverno. Não é bacana?
1: E, as outras duas?
0: As outras duas é o recesso do fim do ano. Mas a gente discute isso depois, né?
1: É, semana que vem eu tô de férias.
3: Eu aí, em agosto. Sim,
0: isso, este período agora já está, já foi. Como está acordado, será cumprido. Mas eu tô falando já pro verão.
1: Ainda bem que eu tô acordado em casa.
0: Isso, tá conseguindo, né, Lelê? Bota uma pra nós então aí, Adams.
3: Vamos lá, escrevo para esclarecer de forma simples as gerações. Parem de enredar com isso. O Rafa Gomes sempre acaba explicando errado.
2: Pô,
3: que isso, velho? E isso passa a impressão de descompromisso com a notícia. Vamos lá. As gerações são intervalos de cerca de 15 anos. Baby Boomers... Geração Neto Fagundes, de 1946 a 1964, é a turma do pós-guerra. Geração X, Fetter e Rafinha, de 65 a 80.
1: Lelê.
3: O Lelê não tá aqui, seria também essa daí. É que o Lelê é o Lelê do Velho Testamento,
1: qual,
3: né?
1: Qual que é essa aí?
3: Oi?
1: Qual que é essa aí que eu tô?
2: É Baby.
3: Tu tá na geração X. Tu nasceu em que ano? 73, pode ser?
1: Isso.
3: É, isso aí. Millennials, Gordo Léo, Rafa e Adams. Ela contempla de 1981 a 1996.
2: Então tem Vini Moura aí também.
3: Tem, a geração Z, de 97 a 2012.
2: O Vini Moura é 96.
3: É?
2: É.
1: Ela trabalhou em olaria.
2: Não é? 96?
3: Tá, trabalhou na colheita da bergamota ali no Caí, né? Vini Moura e Natan, então, seriam geração Z ou só o Natan. A geração Z cresceu já conectada ao computador e acompanhou a tecnologia digital. O Vini Moura, por exemplo, é um Gen Z, sim. Não dá pra dizer que o Vini é millennial. Quem não viu a banheira do Gugu não é millennial, porque ela foi exibida só até 2000. Vocês, millennials, lembram disso com a palma da mão.
2: Literalmente, algumas vezes.
3: A Rede Manchete, tenho certeza, o Vini conhece só de nome, enquanto vocês todos têm lembranças dela.
2: Ah, eu conheço só de nome.
3: Dos 14 aos 29 anos é geração Z. Tem 30? É millennial. Em resumo, pra ficar claro, adulto que não viu o Penta ou não tem lembrança dele é Gen Z. Eu, nascido no final de 98, não tenho lembrança do Penta e sou Gen Z. e parem de enredar. Jay-Z. Por favor. É, eu também tô. É Gen Z, mas poderia ser o Jay-Z, tá lá. Sou público do Rafinha, mas admito, tá melhor ouvir o programa sem ele. Pô, grosseria, o anão. O anão tomou duas fumada em dois minutos. Agora é 6:30.
0: Falar dos de ontem, né? Tem os de ontem.
3: É 6:30 da manhã lá, alemão. Eu não sei só que se é hoje ainda ou é amanhã lá. Eu não sei se é pra frente ou hoje, atrás.
2: Atrás.
3: É atrás. Então ele tá acordando agora cheio de calafrio. Quem mandou esse e-mail foi o Eduardo de Itajaí, aqui em Santa Catarina.
0: Muito bem, muito bom, guri. Manda, Lelê, bota uma aí então, Leandro.
1: Olá, pretinhos. Na esperança, na verdade, no último suspiro de esperança, quero pedir que divulguem um fato que ocorreu nesse último final de semana, dia 19 de julho. Voltava com a minha família de Curitiba, onde fomos ao aniversário da minha irmã. No trajeto, entre as paradas para aliviar as necessidades líquidas de nosso organismo, acabamos por perder meu cachorro de pelúcia. Spike, seu nome. Ele não é apenas uma pelúcia. Ele é meu companheiro dos últimos 18 anos.
3: Não. Era isso. Tá, vai.
1: Quando chegamos em casa na madrugada de domingo para segunda, 13:15 da manhã, que eu dei falta dele. Quando fui procurar para levar para dormir, eu sempre dormi com ele, agarrada nele, sempre.
3: É uma moça?
1: Agarrada nele.
3: Tá bem.
1: Já tentei outros meios de encontrar, mas até sem sucesso. Meu marido, coitado, vendo meu desespero, retornou boa parte do caminho na segunda-feira à tarde procurando pelo acostamento. Mas sem sucesso. Entrei em contato com um dos postos de gasolina que paramos, mas lá não foi. O outro posto ainda não consegui contato. Até uma matéria em um Instagram local foi feita, mas tudo sem sucesso. Ofereço R$500 de recompensa para quem me devolver ele. Eu espero que alguém tenha encontrado e pegado. Na verdade, é a conclusão que chegamos, pois se tivesse caído no acostamento, acho que meu marido teria encontrado. Peço encarecidamente que se alguém souber dele, entre em contato. Ele é muito importante para mim e também para o meu marido. Choramos abraçados pela falta dele. Só meu marido entende a força emocional que o Spike tem para mim. Espero que com vocês, que possuem uma vasta quantidade de ouvintes, possa ter uma repercussão maior e poder chegar até quem está com ele. Eu não tenho como precisar onde podemos ter perdido, pois fizemos 4 paradas, 2 em postos de gasolina e 2 no acostamento.
0: Tá, mas tem a descrição física do bicho?
3: É, como é que é o Spike, moço?
2: Eu acabei de mandar a foto pra live, porque tem uma artezinha de procura-se. Cachorro de pelúcia.
3: Olha, eu já vi de tudo.
2: Eu já vi de tudo, cara. Quando chegou esse e-mail, eu falei, eu preciso botar esse e-mail.
1: Cara, esse é o tipo de e-mail que ele só consegue ser lido até o final porque o Rafinha não tá aqui.
3: Sim.
1: Né? Se o Rafinha tivesse aqui.
0: Exatamente, Lelê.
1: Mas não consegui. Eu não consegui.
2: Acharam o cachorro? Acharam, Lelê?
3: Não.
2: Atende,
3: não, acharam.
1: Esses números chatos que tá me ligando. Aí, ó.
3: Ô, Lelê. Para, cara. Saiu uma função nova.
1: O silencioso, né?
3: Isso.
1: É, pois é.
0: Os 30 anos. Eu tenho muita empatia com a situação da nossa ouvinte, com o meu nome dela.
1: O nome dela é Jeane, tá?
0: Jeane,
1: isso.
0: Não na vida adulta, mas na infância do Theo, do
3: tu
0: meu filho.
3: Tu teve um peposo? Não,
0: aconteceu, porque ela... aconteceu uma situação parecida. A gente estava viajando, cara. E aí ele perdeu, num quarto de hotel, ele perdeu um cachorrinho. O cachorrinho da vida dele, o Cãopanheiro, que é um cachorrinho que ele tinha desde piazinho, assim, um Cãopanheiro. Eu até tenho tatuado o Cãopanheiro no meu braço. E aí, cara, na hora de ir embora, o voo saía, sei lá, em 4 horas, a gente saindo do hotel, pá, cadê o Cãopanheiro? O hotel tinha 5 anos de idade, eu acho, sim, no máximo 5 anos de idade. Cadê o Cãopanheiro? Pô, não sei, cadê o Cãopanheiro? Não, vambora, não vamos perder o voo, não. Não saio daqui sem o Cãopanheiro. E, cara, e aí começou uma louca, frenética busca pelo Cãopanheiro. O Cãopanheiro tinha sido retirado com a roupa do quarto, a arrumadeira do quarto. Sim. tinha como é que fala o nome dessa função mesmo?
3: Não.
0: Camareira, exato. A camareira foi lá, recolheu a roupa, botou no saco, mandou pra lavanderia e o bicho tava junto e tinha ido. Pra encurtar a história, tinha ido pra lavanderia junto.
1: Ficou enrolado no lençol.
0: Foi enrolado no lençol, exatamente. E aí, cara, fizeram todo um mutirão pra ir atrás na lavanderia, pra ir procurar as roupas do hotel. Imagina quantos quartos deve ter no hotel, quantas roupas deviam ter naquele momento. Em, sei lá, 1h30, 2 horas, tinha voltado pro
1: coisa
0: hotel.
1: Coisa cheiroso. Pelo que a gente tá vendo na live ali, a foto que foi colocada.
3: Tem a descrição,
1: é marrom com branco.
3: Tá, né? E tem aqui, ó, cachorro de pelúcia perdido no acostamento da BR-101 entre Imbituba e Araranguá. É, se a moça procurar em Imbituba, talvez ache.
1: É, faltou o M ali, mas deve ser o nervosismo, né? Isso, elas vão dar uma ajudada.
3: Não, mas vai que o pessoal
1: pensa. É que ela termina o e-mail dizendo assim, eu sei que tá meio...
2: Mas eu vou fazer, às vezes, do Rafinha, assim, é muito estranho, a pinta nega véia, com perder o ursinho de pelúcia e fazer
1: é que
2: uma...
1: ele não late, né? Que não tem como avisar porque ficou pra trás.
2: E ela falou, o nome dele é Spike. O que eu vou fazer? Vou chamar o bicho de pelúcia?
3: Vocês têm alguma coisa que não seja...
2: Não, para.
3: Que não seja filho.
2: Rafinha, não tá aí, eu vou falar. Não, para.
3: Vocês têm alguma coisa que não seja filho, parente, cachorro, coisa... Que não tenha vida, tá? Que vocês perdessem, vocês iam fazer um bololô.
1: Cara, lembra que uma vez um grupo de argentinos esqueceu um outro argentino num posto aqui, indo embora?
3: É, mas é um ser humano, né?
2: Bom, sei lá, meu. Telefone, velho.
3: Ah, mas eu passei por uma dessas ali.
1: É, passei por isso. O garotão conseguiu perder em Houston lá.
3: Perdi o meu telefone, deixei cair no Uber. Nós descemos numa resenha. Tralalá. Aí cheguei dentro do pá, sabe quando tu vai dar aquela mijadinha e aí tu vai pegar o celular na mão e diz, cadê meu telefone, irmão? E aí, bah, cara, que salseiro foi pra achar. Ainda tomei uma aloprada de $200.
2: Não, mas bem tomada, né?
3: Não, mas tá errado.
0: Deixa eu só responder a pergunta, quem é que foi? Foi o Adams que fez?
1: Foi o Adams, tem algum. Conseguiu.
0: Cara, eu tenho um objeto, cara, da minha pós-infância e adolescência, que eu trouxe comigo até hoje, guardei e tá comigo até hoje, que é o Mach 5, o Mach 5,
1: né?
0: Que é o carro do Speed Racer.
1: Boa,
0: e era um carrinho de ferro que eu tinha na minha infância e adolescência ali, ele tá comigo até hoje. Pô, se eu perder esse carrinho, eu vou ficar triste.
3: Ah, legal.
2: Eu acho que eu tenho uma plaquinha que a minha avó pintou, assim, quando eu me mudei, ela me deu, mas tem uma história bonita minha, tem a tatuada a placa também. Acho que é isso, meu, a coisa inanimada, assim, que eu mais valorizo na minha casa.
1: A Giane encerra o e-mail dizendo assim, ó, eu sei que é meio vago e tal, mas agora com a imagem a gente tá dizendo pra audiência, é um bichinho de pelúcia marrom com branco. Mas eu acredito que não seja todo dia que uma pelúcia é encontrada ou no posto de gasolina ou às margens de uma estrada movimentada como a 101.
2: Desculpa, nosso ouvinte, eu achei engraçado pra caralho.
3: Perdão. Tá, mas esperamos encontrar.
2: Pinta perder um urso de pelúcia e mandar um e-mail
3: pra
2: nós.
3: Que baita lance nós encontrar esse
0: engraçado esse demais. Legal, se a gente encontra, se a nossa audiência ajudasse a encontrar o Spike e a gente pudesse devolver o Spike.
3: Mas tu leva 500 palitos ainda,
0: né? Eu tô um pouco sensível da tua parte, mano, que tem uma filha mulher, né?
2: Eu tenho. Mas se é minha filha, casada, há 18 anos com o negócio, dizer que perdeu o ursinho, eu vou folgar tanto nela, muito mais do que eu tô folgando nessa ouvinte. Eu vou dizer,
0: que merda. Tá bom. O que nós temos agora aí? 15 para as duas, dá para fazer mais uma rodada? Deixa eu ver o que eu tenho aqui. Espera aí. É, um fã emocionado com o Lelê.
3: Opa, gosto disso.
0: O que eu fiz, cara? Hoje resolvi escrever. Neste exato momento, terminei de assistir ao vídeo do Lelê Bortolatti chegando em casa depois da cobertura da Copa do Mundo e reencontrando esposa e filhos e confesso-lhes, chorei.
2: Bah, que vídeo legal, Lelê.
0: A gente acompanha vocês diariamente, ri, se diverte, mas às vezes esquece que por trás do microfone existem pais, maridos, filhos, chefes de família que pagam o preço da distância para que o trabalho aconteça. Queria deixar registrado o quanto o Lelê merece reconhecimento. Que cobertura fantástica, competente, leve, carismático e extremamente profissional. Dá orgulho de acompanhar alguém que representa tão bem o grupo em que está inserido. Pô, que legal esse e-mail aqui, cara. E mesmo sem conhecê-lo pessoalmente, sinto um pouco de orgulho que imagino que a família dele tenha dele. Sou apenas um fã. Mais um fã que admira profundamente o trabalho do Lelê e de toda a equipe do Pretinho, do Bola e da Atlântida. O que mais me emocionou foi o abraço, o jeito que os filhos correram para encontrar o pai, o carinho da esposa, a felicidade estampada em cada olhar. Aquilo não se finge, é fruto de alguém que, mesmo trabalhando tanto, conseguiu construir algo infinitamente mais valioso, que é uma família que o ama de verdade. Eu ainda não sou pai, mas é um sonho. E assistir aquela cena despertou ainda mais esse desejo. Ver o amor do Lelê pelos filhos, o amor deles por ele, foi uma das coisas mais bonitas que vi. Parabéns, Lelê. No fim das contas, a cobertura da Copa vai virar lembrança. As reportagens ficarão arquivadas, mas aqueles abraços dos filhos, estes são os verdadeiros troféus.
1: É verdade.
0: Aproveito para estender esse reconhecimento a vocês todos do time. Um grande abraço de um admirador de vocês, chamado Rafael. E aqui ele faz também um pedido de desculpas, longo e-mail. Ele faz um pedido de desculpas pro Rafael
2: Gomes. É outro e-mail.
0: Ah, é outra? Não, então tá. Desculpa. Então tá.
1: Agradecer a ele, né, Fetri? Agradecer também a minha família que me aprontou. Me aprontaram na ida e me aprontaram na volta, né? Porque a Kátia, minha esposa, disse que não ia poder ir ontem e tal, porque ela tava com umas demandas comerciais pra resolver aí e tal, né? E a logística ia ser difícil e tal. E eu acredito, cara. Eu sou um abobado pra essas coisas.
2: Eu ia dizer, a Kátia te faz tanta surpresa e tu ainda acredita, Lelê.
1: Mas é que na ida já tinham aprontado pra mim, porque disseram que a Juliana, minha filha, não tinha acordado. Aí chegou no aeroporto, tava toda a família lá, sabe?
3: Foi muito engraçado, porque eu saí uns 2 minutos antes do Lelê, ou 3, assim, e aí a minha família também tava ali, daí eu tinha abraçado todo mundo, daí eles acenaram pra mim, né, a turma do Lelê, dançada, dando tchau, e eu disse, vocês vão matar o velho. Vocês vão matar o velho, cara, porque ele tava, assim, a cena, tem uma coisa peculiar, assim, porque como a gente criou esse vínculo aí, que já é um vínculo de amizade de década, mas se aflorou muito, assim, durante esse período de Copa, né, e ver o Lelê, pô, todos os dias conversando, o Lelê fez uma coisa lá que, pra mim, assim, eu postei um dia nos stories, porque sempre me batia profundamente isso, que era o Lelê, ele parava onde fosse com os bonequinhos que ele carregou durante toda a Copa e registrava uma lembrança pros filhos dele ali, e sempre com cenários diferentes e tal, e eu dizia, pô cara, olha tudo que a gente tá fazendo aqui, é uma loucura a nossa rotina, é de 4 turnos por dia, carregando uma mochila com mais de 20 quilos, cheio de história pra contar, e a cabeça e o coração do cara lá no Brasil, querendo trazer o filho pra perto daquilo ali, cara, muito legal.
1: O Rafa me deu uma miniaturazinha da Corujita e do Lagartixo,
2: PJ,
1: né?
2: Masks.
1: São dois dos PJ Masks, e ele disse pra mim que era pra levar com ele, pra levar comigo, e que um era pra ser ele e outro era pra ser a Juliana, a irmã dele, né? Bah. Então eu fiz uma historinha, assim, basicamente todos os lugares que eu ia, eu batia fotos, eu fazia vídeos e ficava mandando pra Kátia, minha esposa, pra ela mostrar pra ele. E aí ontem a gente filmou, inclusive, eu devolvendo os bonequinhos pra ele, assim. Mas, cara, é muito louco, Fetter. E agora também eu já posso externar, assim, uma coisa que eu segurei nesse tempo ali da cobertura, que foi que o meu filho teve um acidente aqui, né? No período que eu tava lá, foi no dia do jogo do Brasil com o Japão. O Rafa teve um acidente no colégio, ele caiu de cabeça de um escorregador, ele foi internado no hospital e eu quase tive que voltar, porque realmente a coisa ficou séria. E quando a minha esposa me informou o que estava acontecendo, eu cheguei pro Thiago Cirqueira, que era o comandante da barca, né? E falei, Thiago, eu tô com o seguinte problema aqui, meu filho caiu, bateu de cabeça e tá aí sob observação no Moinhos de Vento, né? No Hospital Moinhos de Vento. Se ele não melhorar, cara, eu quero voltar pro Brasil. Não, nenhuma condição de eu ficar aqui. Eles me deram todo o apoio na hora, mas graças a Deus, graças ao corpo médico do Moinhos de Vento também, cara, o Rafa se recuperou super bem e não teve nenhuma sequela, não teve nada, mas foram momentos de absoluta tensão e que a gente não transparece em momento algum no microfone, né, cara? Porque sim, as pessoas não têm nada a ver com nossos problemas pessoais. Sim. Só que estar distante e não poder ajudar a seja como for um filho e receber lá a foto da
2: radiografia.
1: Da radiografia, sabe? Que ele teve uma fissura no crânio, sabe? Caraca. Cara, tu entra num desespero.
0: Não tem explicação.
1: Que não tem o que fazer, sabe? Mas aí, graças a Deus, graças aos orixás, graças a tudo, cara, o Rafa se recuperou muito bem. No dia, 2 dias depois já estava em casa e 3 dias depois já estava tocando terror e tá tudo certo. Então, obrigado a todo o corpo médico do Moinhos de Vento lá e obrigado a minha família pelo suporte também, porque se não tivessem a segurança que me passaram no telefone, certamente eu teria voltado.
2: Claro.
1: E um beijo especial também para uma outra pessoa que eu liguei, que eu falei, essa eu preciso ouvir para saber o que está acontecendo com o meu filho, doutora Alice. Eu liguei pra doutora Alice, como ela trabalha no Moinhos, me ajuda com isso aqui. Só me diz como é que tá. Posso ficar tranquilo? Ela falou, me dá umas horas que eu te respondo. Deu 2, 3 horinhas, ela foi lá, viu o Rafa e me respondeu e eu fiquei absolutamente tranquilo. Um beijo, obrigado a todo mundo.
0: E nessas horas é tão importante a gente ter alguém assim, né, cara? É. Dentro daquele lugar lá, que é um hospital, e que muitas vezes as informações, elas demoram a chegar, porque elas são muito delicadas, né?
2: Muito.
0: Na hora de liberar uma informação, é tudo muito delicado, dependendo da situação, do quadro e tal. E nesse momento, então, é muito importante ter alguém.
1: E assim também, né, Fetter? E ressaltar só também, cara, o apoio que eu recebi de todo mundo da equipe que estava lá. Né?
0: Sim.
1: O Adams, principalmente, que a gente era companheiro de quarto ali, mas, cara, todo mundo ali, porque a gente acabou criando uma relação, essas pessoas que estavam lá, pessoas que a gente não é acostumado a conviver tanto no dia a dia, como, por exemplo, Maurício Saraiva, Eduardo Gabardo, a própria Kelly Matos, sabe? A Kelly e o Gabardo, que estavam os dois lá com o filho aqui, sabe? Isso. Então as pessoas foram muito solidárias a mim e receber aquele conforto lá, pra mim foi muito, muito, muito especial, inclusive de pessoas da gestão daqui, que ficaram sabendo o que tinha acontecido e começaram a me mandar mensagem tudo foi muito bem-vindo, porque, cara, repito, ter esse tipo de problema e tá longe, velho, é desnorteador, principalmente se tu tem um perfil resolutivo como é o meu, assim.
0: E essas coisas não aparecem pra audiência, né, cara? Porque o que que aparece pra audiência no fim da história? Aparece o conteúdo que se gerou, a cobertura que se fez de um grande evento. E mais uma vez, acho que vale aqui um parabéns e um grande abraço pro Thiago Cirqueira, que é o executivo, né, por trás dessa barca com que o Lelê falou, da Copa do Mundo.
1: Sim.
0: Né? Foi o cara que do zero ao 100 criou essa barca que foi pra fora pra cobrir a Copa do Mundo pelo Grupo RBS. Claro que tem um monte de gente envolvida. Né? Um monte de
1: gestor envolvido. Capitanear o troço é complicado, porque aqui é uma logística gigantesca. Capitanear
0: o troço, de fato, o futuro papai Thiago Cirqueira
1: está
0: de parabéns por toda essa manobra aí.
3: É muito curioso, cara, ver o carinho e o respaldo que o entretenimento tem dentro do Grupo RBS depois de uma cobertura como essa, Fetter, porque a gente sabe o papel sério que os nossos colegas têm que desempenhar e a gente está ali para distensionar, né? Trazer uma narrativa do nosso dia a dia, o ponto de vista, levar o público para a Copa do Mundo, que não sai na TV nem no rádio, é uma Copa do Mundo à parte, assim. E, cara, o respaldo que a gente teve, a liberdade criativa, em nenhum momento a gente ouviu algo do tipo assim, ó, cara, acho melhor não faz, segura, não, vamos ver o que dá, vamos sentir. E aí eu me senti muito, cara, no nosso tipo de gestão aqui, sabe? Uhum. Primeiro a gente faz, depois pede desculpa, sabe?
0: E aí, vamos pedir desculpa ao invés de pedir com licença.
3: É isso, cara. Pô, velho, e assim, ó, eu quero dizer que a gente teve dias de muita, muita, muita felicidade, porque teve um ambiente muito leve, que é o ambiente que a gente tem no dia a dia aqui. Então, se a gente pode plantar uma sementinha dentro do nosso grupo de colegas aqui do Grupo RBS, eu acho que eu e o Lelê, junto com o Jory e com o Diverio, a gente conseguiu muito êxito, velho, de verdade.
0: Sem
3: assim.
0: Sem dúvida, podem ter certeza disso. Então, por falar nisso, tenho que pagar essa conta. Não, cara, é, a conta tá rolando. Então, vamos fazer o show do intervalo e a gente já volta pra fechar o Pretinho de hoje.
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0: Estamos de volta com o Pretinho Básico para encerrar essa edição desta quinta-feira. Muito obrigado pela sua audiência, você que cola com a gente ao vivo aqui no Pretinho todos os dias. Aliás, nem falamos de futebol hoje, também não consegui ouvir o
1: gol. Ah, coisa boa, cara. Não,
0: mas coisa
1: futebol.
0: Boa que a gente não falou de futebol hoje. Que deprê.
1: Os argentinos estão fazendo uma petição para jogar a final da Copa de novo. O que que tu acha?
3: Eu assino.
1: Tem Tem 62 mil assinaturas já e eu acho que a gente tem que chegar a 162 milhões. Eu queria ver esse jogo de novo.
3: É uma diversão.
1: O Dibu Martins não vai pegar tudo aquilo de novo.
2: A gente tá fazendo um corte no Bola, eles não sabem com quem que eles mexeram.
3: Vai sair um vespeiro hoje de tarde. Nós vamos subir pra 200 mil hoje de tarde.
0: É. Bom, depois de tudo que aconteceu nessa Copa, não me nada mesmo me espantaria.
1: Ah, nada.
0: Que
1: zero.
0: A final de
2: zero. É, isso aí. Se o Trump pedir, eles jogam, né?
0: É, claro. Vamos dar-lhe aqui no, na escolha do craque do episódio. Vai querer votar em quem, Lelê?
1: Ah, votar no Rafael Gomes, cara. Esta tremenda revelação de âncora que nós tivemos, cara, nesses 45 dias. Agora tá louco.
0: Verdade, ali, cara. Muito verdade.
1: Bom e bem demais.
0: Vota em quem?
2: Eu voto no Lelê porque eu também, eu como o pai mais recente da galera, ver o vídeo do Lelê hoje, eu me emocionei também, Lelê. E aí quando chegou esse e-mail assim, eu pensei, putz, velho, eu por um lado quero viver, mas também não quero viver, ficar 45 dias longe, né?
1: É, tu muito
2: fica,
1: doido, cara.
2: Tu fica naquela divisão. Muito então, vi que tu encheu o olho d'água aí também no programa. E eu gosto dessa loucura que é o Pretinho, da gargalhada risada, eu voto no Lelê.
0: E legal ouvir isso do Lelê também, né, cara? Especialmente por esse depoimento que ele traz do acidente com o Rafa. É, em 2010, eu fui convidado pela RBS, tanto para a Copa do Mundo quanto para a final do Mundial com o Internacional. É, para ir no na época se chamava o Trenzinho da Alegria da RBS, para cobrir a Copa e cobrir o Mundial. E eu fui convidado, eu tinha recém voltado para a empresa, fazia 3 anos. E, cara, eu não fui justamente pelo medo, cara, de ficar longe do meu filho, que era novinho ainda, né, cara? Tinha 5 anos de idade, 6 anos de idade. E aí eu optei por não ir, e aí naquele momento foi o Potter. O Potter cobriu tanto a Copa quanto a final do Mundial do Inter. E bah, eu não sei se tu me pergunta, tu te arrepende? Não me arrependo. Não me arrependo. Muito louco. Parabéns, Lelê. Tu é um enorme, Lelê.
1: É muito louco, cara. E às vezes até tem mais coisas, cara, que a gente nem traz pro microfone, assim, porque, como eu disse, não interessa, claro, pras pessoas. O que interessa, claro, pras pessoas, exato, é o que a gente entrega como produto, né?
2: Mas esse é o mais louco.
0: Cara, é legal, é porque humaniza o que a gente faz, cara. Humaniza o que a gente faz. No fim do dia, cara, cada um de nós deita lá no seu travesseiro com o peso da sua vida, ou com a leveza da sua vida, ou com as coisas da sua vida pra se preocupar pro dia seguinte. Mas nós somos seres humanos iguais às pessoas que nos escutam todos os dias.
2: Eu falo isso em terapia, Fetri, que pra mim a coisa mais difícil do nosso trabalho, todo mundo vê o nosso trabalho, barbado, os guris vão a show, os guris fazem,
0: claro,
2: dão risada.
0: Claro,
2: a coisa mais difícil é o dia que deu uma merda na tua vida, que tu tá de ovo virado, que tu brigou com alguém, que não sei o que, e tu tem que vir aqui dar risada. Putz, tu ser um cara triste, tu tá mal, tu tá tomando remédio, tu... qualquer coisa, velho. 1 milhão de BO da vida do dia a dia, claro, pagar conta.
1: É, tipo, os caras que ficavam escrevendo pra mim, pro Adams lá, as férias aí que vocês estão, as férias que vocês estão. É. Sabe quantos quilômetros a gente caminhou, Fetter e audiência?
0: Claro que sim.
1: 630 quilômetros a gente caminhou, marcadinho no relógio.
3: Tem que esperar
1: quase 800 mil passos que a gente deu.
0: Lelê, a gente não pode se deixar impactar, cara, pelas pessoas que estão atrás de uma tela, na frente de um teclado, escrevendo o que lhes vem à cabeça, porque, cara, a gente não pode ser responsável pela loucura das pessoas, cara. Como é que é?
2: Nada.
1: Não, cara, e principalmente assim, cara, porque pra cada comentário desse assim, nem os comentários positivos que eles atropelam, não é nem isso. É o carinho das pessoas lá, cara.
3: Verdade.
1: Com o produto que a gente faz aqui.
0: Verdade,
1: porque essas pessoas estão lá com as suas vidas, muitas pessoas foram pra lá praticamente com uma mão na frente e outra atrás pra tentar a sua vida lá, estão conseguindo, estão bem com as suas vidas, mas elas não largam o Pretinho Básico, elas não largam a Atlântica, não largam a bola nas costas, entendeu? Isso é muito maluco mesmo.
0: Maruco demais. E tu, Adams, vai votar em quem, Maruco?
3: Ah, eu vou votar no Lelê, né? Porque ainda tem muita coisa pra contar dessa Copa ainda, vou esperar pra escrever algumas.
1: Tem umas coisas que vou ter que esperar um pouquinho.
3: Essas coisas aí dá pra segurar, né?
0: Boa. Então tá, o Lelê tem 2, o Gomes tem 1. Eu vou votar no Lelê também, pela sensibilidade do Lelê. O Gomes está merecendo todos os votos nesses últimos dias aí, mas o Lelê pela sensibilidade e pela história, cara. Cada vez o Lelê me surpreende mais, porque uma vez eu fiz gravei o meu Rango a Fu com o Lelê, e ali o Lelê foi muito aberto, muito transparente, falou de coisas da vida dele que nem eu sabia. E aqui tá o Lelê de novo, cara, no microfone de uma rádio, de um programa canhão como o Pretinho Básico, emocionando as pessoas com a sua sensibilidade, com o seu estilo de vida.
1: E obrigado à minha prima que filmou ontem, né? Porque além de me aprontar, ela filmou. filmou, porque eu não teria me preocupado em filmar, eu só queria abraçar as crianças. Mas sim, é que, né, cara? Mas é, cara, é que cada vez mais, Fetter, a gente vai vendo, cara, que a rede social ali, principalmente o Instagram, essas coisas de vídeo, cada vez é menos edição, cara. É a verdade que toca aí as pessoas.
2: Compartilhar a vida real, velho. A gente, quem a gente é de verdade.
0: É isso aí, é isso que vende. Chega de frescura, chega de ficar babando. Enfim, deixa assim.
3: Não, mas é isso. E chega de perfil de casal também, né?
0: Isso. Não, é isso, cara. É tipo assim, as pessoas.
2: Foto de bunda com salmo.
0: Que algumas pessoas têm uma vida perfeita porque só postam a perfeição, né? Não é assim, cara. Entendo, ninguém vai postar perrengue, cara. Ninguém posta perrengue. As pessoas têm vergonha do perrengue que passa. Ninguém vai postar isso. É isso, era isso, cara, mas não tem que ter vergonha, porque a vida real é essa.
1: É essa,
0: a gente
1: é isso,
0: volta logo mais às 6 da tarde. Um beijo pra todo mundo e obrigado pela audiência. Tchau, queridos.
2: Tchau, tchau.
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0: Olha só, o que tu vai ouvir agora é o resumo de tudo que nós fizemos de pior e melhor a semana aqui no Pretinho Básico. Que levou a facada?
1: O garotão tava andando pela rua, na cidade dele, e ele viu um circo. E aí, ele viu o circo e pensou assim, ó, quer saber? Eu vou lá no circo, nesse circo aí, mostrar o meu trabalho, mostrar o meu talento. E aí ele chegou, falou com a atendente, olha só, eu quero falar com a gerente. E aí a atendente, não dá pra te liberar assim pra tu falar com a gerente agora, tá louco? Não, por favor, eu preciso falar com a gerente, é urgente. Daí a mulher disse não, ele tentou mais umas 5 vezes, ela, tá. Vai lá, liberou. Ele chegou, bateu na porta da gerente, entrou. Pronto. Olha só, eu preciso mostrar o meu talento pra dona do circo. E aí a gerente falou, não posso te colocar em contato assim com a dona do circo. Assim, não é assim, não é bagunça. Não, olha só, é vida ou morte. Eu preciso mostrar o meu talento pra dona desse circo. Vocês precisam conhecer o meu talento. E a mulher dizendo não, a gerente dizendo não, ele, por favor. E ela, tá bom, vai lá.
2: Vai.
1: Botou ele de frente com a dona do circo. Aí chegou na frente da dona do circo e falou, olha só, vocês precisam me contratar pra esse circo, porque eu tenho um talento incrível. Ela, não, peraí, tu vem aqui na minha sala, diz que tu tem um talento incrível, que talento é esse? Ele olha pra ela e fala, eu sei imitar pássaros. E ela olha assim, aquela cara de desaprovação, e fala assim, tu tá de sacanagem com a minha cara? Tu tá brincando com a minha cara? Tu acha que meu tempo é o quê? Tu acha que as pessoas vão comprar ingresso pra ver um otário?
2: Meu Deus.
1: Um otário, pra ver um otário imitando um pássaro no meu circo? Nunca! Nunca que eu vou colocar um otário pra colocar o quê? Um otário pra imitar pássaro no meu circo. Aí o cara ficou meio triste, baixou, falou assim, tá bom, virou as costas, bateu as asas e saiu fora.
3: Não é possível.
0: É boa pra caralho essa, velho. Se tu quiser mais momentos como esse, vai lá na TLTV, no YouTube, que tu vai achar muito legal. Tá legal? Muito obrigado.

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0: Como surgiram os mosh pits? Essa prática tá cada vez mais comum em shows de rap, rock, trap e metal. Só que afinal, de onde veio isso e o que é mosh pit? Também conhecido como slam dancing, é uma dança que consiste em empurrões e choques corporais ritmados pela música. Tudo isso dentro de uma roda. Essa prática surgiu no final dos anos 70, na cena hardcore punk do sul da Califórnia. O termo mosh tem origem na palavra mash e tá ligado ao Bad Brains, uma das bandas mais influentes do hardcore. Durante as apresentações, o vocalista gritava mash down, mas por conta do seu sotaque jamaicano, parte do público passou a entender mosh. A expressão acabou se consolidando e ganhando fama. O que você acha dos mosh pits? Mais curiosidades como essa você confere em atlanticsc.com.br.
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0: 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Quem levou a facada?
1: Amigo velho viaja pra olhar a Copa do Mundo e no avião ele fica amigo de um louco meio boca aberta, assim, meio moscão. Ambos sem um puto no bolso. Chegam lá, ele convence o cara, vamos roubar um banco, meu querido. Vamos pegar uma grana aí. Aí na tentativa, o que que acontece? O óbvio, né? Os dois foram presos, sentenciados e o juiz deu 4 opções de execução. As opções eram o seguinte: machadada na cabeça, uma sova de pau, guilhotina ou cadeira elétrica. Aí o nego velho, que sempre foi nego velho, né, olhou e disse: eu quero a cadeira elétrica, meu cara. Chega o dia da execução, o cara sentou na cadeira, iniciou a execução e nada acontecia. Tentaram 220 volts, nada acontecia. 380 volts, nada acontecendo. Nos Estados Unidos tem uma lei que se o método de execução falhar, tu tá livre. Nisso, vem passando o amigo dele, cara, louco de boca aberta, pra ser executado. E o nego velho já deu uma olhadinha pro lado, não tinha ninguém, e disse pro cara assim: a cadeira elétrica não tá funcionando. Aí pergunto pro cara: que método vai escolher? E o louco chegou e disse: pá, machadada não quero, né? É muito doído, né? Sova de pau, então é muito sofrido. Cadeira elétrica não tá funcionando, então eu prefiro a guilhotina.
0: Se tu quiser, se tu quiser mais momentos como esse, vai lá na TLTV, no YouTube, que tu vai achar muito legal. Tá legal? Muito obrigado.

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11: O inverno em Santa Catarina transforma o estado em um destino cheio de experiências. 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Seja para quem busca frio intenso ou dias agradáveis perto do mar, o inverno catarinense oferece opções para todos os estilos de viagem. 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
4: De volta ao hip hop, o Post Malone deu sinais de que ele pode retornar às suas raízes na música. O cantor publicou um vídeo nas redes sociais com um trecho de uma música inédita que resgata o estilo melódico de rap que marcou o início da carreira dele. Na legenda da publicação, o Post escreveu: aquele cara que não sabe a hora de ir embora. Caso a nova música faça parte do próximo álbum, ela vai representar uma mudança na direção em relação aos lançamentos mais recentes do Post Malone. O último disco de rap dele foi 12 Karat Toothache, lançado em 2022, que alcançou a segunda posição da Billboard. Em 2023, ele apostou em uma sonoridade mais pop com Austin, e em 2024, ele mergulhou com tudo no country. 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

0: Olha só, o que tu vai ouvir agora é o resumo de tudo que nós fizemos de pior e melhor a semana aqui no Pretinho Básico. Que levou a facada?
1: A guria chegou em casa e aí ela foi tirando o sapato, tirou o casaco e olhou pra mãe e falou assim, ó. Opa, mãe, tô um pouco chateada porque lá na escola todo mundo fica dizendo que eu sou distraída. Aí eu fui no balé, todo mundo tá dizendo que eu sou distraída. Aí fui no cursinho de inglês, todo mundo falando que eu sou distraída. Aí a mulher olhou pra ela e falou assim, olha só, tua mãe mora na casa do outro lado da rua.
2: Ah, não.
3: Era boa, era boa.
0: Se tu quiser... Se tu quiser mais momentos como esse, vai lá na TLTV, no YouTube, que tu vai achar muito legal. Tá legal? Muito obrigado.

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0: Olha só, o que tu vai ouvir agora é um resumo de tudo que nós fizemos de pior e melhor a semana aqui no Pretinho Básico. Que levou a facada?
1: O nego velho tava meio mal das vistas. Catarata pegando, precisou fazer uma cirurgia de urgência nos olhos. Teria que ficar pelo menos uns 3 dias usando tapa-olho. Ou seja, não conseguia fazer praticamente nada, meu querido. Pra ajudar... Entrou em ação quem? A nega véia, pra ajudar ele, né, querido? Ô, nega véia, faz favor pra mim. Vai lá na geladeira, pega uma serva bem gelada, porque eu não tô conseguindo enxergar a geladeira, meu. Aí a nega véia vai até a cozinha, pega a gelada, traz pra ele. Um tempo depois, o nego véia de novo. Querida nega véia, só uma outra informação aqui. Pode ir lá na cozinha pra mim, pegar um potezinho de torresmo ali, da calemba, pra mim, porque eu não vou conseguir encontrar. Aí a nega véia foi lá e trouxe o torresmo. Me ajuda aí no banheiro, véio. Você dá uma urinada? Aí a nega véia pegou ele pelo braço, levou até o banheiro, o nego véio tirou a guaiaca, baixou as bombachas e já começou a mijar, né, cara? E a nega véia olhou pra ele, ué? Eu achei que tu ia me pedir pra segurar o tico aí. Não, querido, ele é pequenininho, mas esse eu enxergo.
0: Se tu quiser mais momentos como esse, vai lá na TLTV, no YouTube, que tu vai achar muito legal. Tá legal? Muito obrigado.

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20: Olá, olá, muito bom fim de tarde, amigo e amiga ligados na Atlântida. 6:06, estamos chegando com o seu Pretinho Básico deste fim de tarde de quarta-feira. Ô, Rafael Gomes, preciso falar contigo aí na linha de serviço, tá tudo bem aí?
21: Tudo certo, Alexandre.
20: Meu som chega bem aí?
21: Excelente.
20: Tá, agora que a trilha tava um pouquinho alta, eu tava achando que eu não tava nem no ar.
21: Fica tranquilo.
20: Adoro como tem malandrão. Aí ele, ó. Tá bem. Ô, cara, tô procurando aqui o meu roteiro do glorioso Pretinho das 6 da tarde.
21: Mesmo da uma.
20: É o mesmo da uma?
21: Isso, o comercial é.
20: Tá no mesmo, entendi. Tá,
21: vai,
20: então tá.
21: Pra baixo.
20: Achei aqui. Boa tarde, bom fim de tarde, Oliveira também.
22: Ótimo final de tarde pra gente, meu amado Midas.
20: 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Quem mais tá na mesa aí, me ajuda, Gomes, não tô vendo vocês.
21: Neto Fagundes.
20: Azar, nego velho, hoje é quarta-feira, ele veio, rapaz.
21: Eu trabalho
20: aí,
21: aqui.
20: Sim, né? Meu compadre.
21: Minha melhor frase pra mim é essa daí.
20: Eu trabalho aqui, eu tenho que vir aqui, se eu não vier, vou me demitir.
22: Não é nem que eu queira vir, é meu trabalho, isso. Eu tenho que estar aqui.
21: A pior coisa de não ir no lugar é ninguém sentir falta, Tica.
20: Isso é verdade, meu compadre.
21: Então, por isso que eu venho sempre.
20: Isso é verdade, muito bem. Aliás, o Neto Fagundes, o único de nós que tem a sua
22: estrela na calçada da fama.
20: Exatamente, é o único de todos nós que entra no ar com o seu patrocínio exclusivo e melhor ainda com os produtos exclusivos do seu patrocínio. 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
20: Opa!
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21: Eu entro encostando a linguiça, bem devagarinho.
20: Tá bem, meu compadre, vamos dar aqui então nos Tax do Precinho Baixo. Aí, meu irmão. 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Tá tudo bem com o meu som mesmo aí, Gomes? Desculpa perguntar de novo se eu tô sendo chato.
21: Tá bom.
20: Você então,
22: nunca
20: vamos
22: é chato, Alexandre.
20: Oi, maionese, querido. Tudo bem contigo?
22: Tudo ótimo. Estava participando do programa do Rio Grande do Sul, mais cedo, o programa do Palhaço Maionese.
21: Não, não. O Palhaço Maionese não tem um programa. Fetter, eu peço desculpas, mas o maionese, ele invadiu quase nada.
20: Eu tava ouvindo.
21: E ele ficou dando dicas pras crianças e dizendo que era o programa dele. Então eu tive que cortar as asinhas um pouquinho do maionese.
20: E quanto mais ele dizia que o programa era dele, mais crianças ligavam.
21: É isso. É mais ou menos isso que aconteceu.
20: Estamos criando um monstrinho de novo.
22: Não, negativo. Eu sou um cara do bem.
20: Tá bem,
22: você
20: claro
22: é meu Midas, eu nunca vou lhe abandonar.
20: Claro que é, obrigado, nunca me abandona, Jefferson, por favor. Opa, perdão, desculpa.
21: Tá de máscara.
20: Desculpa, é o Palhaço Maionese.
22: A voz do Jefferson, ele é mais neutra.
20: Isso,
22: mais triste. Artista Jefferson, me siga no Instagram, arroba artistajefferson124.
21: Tu vai erguer outro arroba que não é teu.
20: Por que que é 124?
22: Porque já tinha o arroba 123. Agora o cara do cartaz cria um Instagram, arroba Jefferson.
21: O cara do cartaz foi pai, ele.
20: Exatamente, cara. Queridão, foi pai. Cecília é o nome da filhinha dele.
22: Qual o nome?
20: Cecília.
21: Aí pega o gurizinho do cartaz.
20: Opa, pera aí um pouquinho, que agora deu alguma complicada aqui, hein?
21: Tá, tem que tirar o som do YouTube.
20: É o que eu tô tentando, só um pouquinho, tô tentando tirar o som do YouTube.
21: Grande abraço, muito obrigado.
20: Atenção, isso, grande
22: atenção,
20: abraço,
22: você que
20: obrigado.
22: Tem curso de informática, o Alexandre Federer aceita a permuta. Informática para idosos, para poder.
20: Isso aí. Não tem problema, você colega, tu sabe de quem, né?
22: É minha mãe.
20: Não, mãe, de um outro monte de idoso que nem eu. Ah, tua mãe não é idosa ainda. É,
22: não, porque do meu pai não dá mais. Não, do pai até dá, mas vai te rendar.
20: Não, vou preferir não ser colega do papai.
22: Melhor não.
21: Me poupe de piadinhas com o Reinaldinho, cara, por favor.
22: Não, mas ele gosta, cara. Meu avô morreu, no primeiro Natal, meu pai botou o nome do meu avô no amigo secreto. Aí a minha tia tirou e falou, porra, gordo, não, cara.
20: Ah, a zoeira é legal, cara, a zoeira, cara, é legal. Por isso que eu mantenho... A vida já é pesada.
21: Cara, é por legal, isso, porque, é por isso porque que... quando pararam de fazer piada contigo, aí sim tu morreu.
22: Cara, é por isso que eu mantenho vivo, e às vezes se constrange quando eu faço piada sobre a morte do meu pai, é que pra mim é uma forma de manter ele ainda mais vivo, porque ele amava essas piadas assim, cara. Verdade. Amava essas coisas, aonde tu debochava, tipo isso, cara, de botar o nome do pai dele, que já tinha morrido no amigo secreto.
21: Isso é verdade,
22: e os caras tiraram.
21: Eu a vida toda, o meu pai morreu, eu tinha 8 anos, né? 7 anos, então eu faço piada há muito tempo já superei. Aí às vezes a pessoa fala, ah, eu tenho pai, eu digo, bah, o meu pai já morreu, a pessoa diz, desculpa, eu digo, desculpa porque tu matou ele. E aí a pessoa fica muito constrangida.
20: Foi tu quem matou ele.
21: Tu tem uma
20: ele.
21: Coisa pra me contar, o que que aconteceu? Tu não sabia, tá tudo bem?
22: Deixa eu pegar a carona com o nosso produtor de som do Pretinho Básico, o André Teto de Dama. Aí ele falou, onde é que eu te largo? Eu falei, naquela esquina ali onde o pai morreu ali. Aí ele ficou, como assim,
20: o cara fica mal, ali. Cara, o cara fica mal, cara, porra.
22: Ah, mas eu já superei já, cara.
20: Não, não, o cara que tu faz a piada pra ele.
22: Ah, sim, não,
20: cara,
22: é isso, você isso, pode ver, não.
20: Exato, é. Ô, meu, antes da gente seguir aqui com a nossa diversão, porque isso aqui pra gente é uma diversão, ainda que seja o nosso trabalho, nos destaques aí, meu irmão.
22: Isso aí, Bruno.
20: Mandar um abraço, cara, carinhoso, solidário, bem apertado pra galera ali da região de Lajeado.
21: Ah, é
20: que,
21: verdade.
20: Que, porra, começou tudo de novo ali, né, cara?
22: De novo, que é o terceiro ano que acontece isso.
20: E cara. Desta vez com uma falha absurda no sistema de informação, no aviso, né, da inundação e tal, e pegou todo mundo de surpresa ali. E eu tava vendo a entrevista da prefeita de Lajeado, uma situação muito delicada de novo, tá vivendo ali, cara. É, então, enquanto a gente tá dando risada aqui, tem uma galera lá no perrengue. Então só vamos ser solidários com essa galera aí nesse momento. Nos destaques do Pretinho Básico, nosso aniversariante é o Flávio José Sen.
22: Aê!
20: Aí, Flávio, parabéns, saúde, prosperidade. O Flávio José Sen é diretor comercial da nossa parceira MHNet. Ele é de Chapecó, fazendo 51 anos.
21: E Fetra,
20: parabéns,
21: olha só,
20: aí, parceiro.
21: Na MHNet, tu ganha folga no dia do teu aniversário, tá?
20: Que beleza!
21: E aí, o Flávio tá de folga hoje. Sabe onde ele tá?
20: Não.
21: Tá aqui assistindo o programa no aquário.
20: Que legal, cara.
22: Aqui ouvindo a gente.
21: Manda um abraço. Ele veio pra ele na folga aí, dele assistir a gente, cara.
20: Que massa, que massa.
22: Aquele cara é o Flávio ali?
21: Aquele é o Flávio, da MHNet.
20: Flávio, é Flávio o nome dele.
22: Flávio. Eu pedi uma internet pra ele.
0: Mano, aonde tu mora? Cara.
22: Mora em Canoas.
0: Não, ele é muito forte, ele tava nos explicando. Passo Fundo, Caxias, Santa Maria, Chapecó, ele é líder do segmento. Eles estão chegando em Porto Alegre.
22: Devagarinho.
0: Eles vão chegar em seguida.
22: Canoas também tem.
0: Claro, Canoas tem. Abraço pra galera da Meganet de Canoas.
22: Vou me arranjar uma internet. Eles me disseram.
1: Não. Mas que internet? Por que tu quer internet?
0: Pra começar, tu não mora em Canoas.
1: Exato.
22: Eu moro nas ruas, eu moro no mundo.
0: Mas como é que ele vai instalar a internet pra ti na rua?
22: Mas quando é que quer que instala dentro de casa? Só na rua que eles instalam.
0: Puxa o fio do poste pra tua casa.
22: Mas aonde vai? Aí problema meu, onde ele vai ligar o monte. É problema meu. Se eu contratar o serviço, eu quero o serviço. Inclusive, bom.
0: Bah, tem que ter comprovante de residência.
22: Eu vou dar uma foto da minha na rua. Quem que tu mora? Eu moro aqui. Mas não quero atrapalhar o programa. Olha, 6 e
1: obrigado, Ivanzinho. 6 obrigado,
22: e meio, nós estamos aqui de papo.
1: 6h15 a gente abre os destaques do Pretinho falando de um outro palhaço. Palhaço atropela e mata funcionário de circo ao manobrar um caminhão.
22: Tá aqui pesado. Viramos um programa disso, então. Viramos um programa do Alexandre Mota, isso.
0: Não, é que como era uma notícia com palhaço, eu achei que podia ser algum amigo teu, alguma pessoa que tu conhecesse.
21: Tem uma associação, assim, dos...
1: Ou pela indignação, talvez possa ter sido ele próprio.
0: Não, Mogi não. Das Cruzes, Mogi
1: não
0: das
1: foi,
0: Cruzes.
1: Não foi, então não foi, não sabe tá. Onde fica.
0: Mogi São das Paulo. Cruzes... É no interior de São Paulo.
22: União Mogi joga lá.
0: Eles estavam desmontando um circo pra ir pra Caçapava, que também é no interior de São Paulo.
22: Caçapava é aqui pertinho.
0: Caçapava do Sul é aqui pertinho. Caçapava fica no interior de São Paulo. E eles estavam, quando o palhaço ele tava ajudando, manobrando um veículo e acabou dando o que foi?
22: É que assim, com todo respeito, tá? Pô, tanta gente pra manobrar, botaram o palhaço. Sacanagem. Eu vou manobrar! Se não sair, eu te atropelo! Porra, não, palhaço não. Bota o mágico.
0: Palhaçada isso aí.
22: Porra, não, cara. Tantos caras no circo, velho. Porra, botaram no palhaço.
0: Então o palhaço acabou...
22: Pra acabar com o palhaço, como diria o Kekel.
0: Acabou com um caminhão, acabou atropelando um dos funcionários que tava também desmontando uma estrutura, que acabou não resistindo aos ferimentos.
21: Veio a falecer.
22: Poxa, a gente sabe a função do cara que morreu?
0: Ele trabalhava com estrutura apenas.
22: Poxa vida.
1: Qual estrutura?
0: Do circo.
1: Porque agora ficou sem estrutura qualquer, psicológica especialmente.
0: Agora ficou ruim.
22: É, como é que o palhaço ruim. Faz rir? Se o palhaço acabou matando a pessoa, como é que ele vai subir no palco? O que você está rindo, Rafael? Como é que ele vai subir no palco, cara? É muito triste.
1: Porque muito triste. Que... O que, é que vai acontecer? O circo vai dar um tempo agora, vai parar uns dias.
0: Não sabemos. Vamos
22: trocar de palhaço.
0: Temos informação.
21: Trocou motora.
1: Certo. Nem queremos ir atrás também.
22: Não, não há interesse.
0: Eu não sei, Alexandre. Eu não sei.
1: Tô brincando, cara. Só tô brincando. Tô brincando. Fica tranquilo.
0: Cara, tem o endereço do palhaço?
1: São só quatro. Se eu tiver que expulsar um, vai ficar ruim, hein?
22: Mas aí teria que ser o Rafaelzinho. Eu tô tranquilo aqui.
1: É, não sei quem é que vai.
0: E se tu me expulsar, os dois não sabem operar a mesa.
22: Ah, tu vai falar mal do Neto, que ele não sabe operar a mesa.
1: Não, mas tu não vai meter esse super trunfo aí. Não. A gente faz uma. A gente vai dar alguma coisa. A gente faz.
0: Deixa
1: aí.
0: Na minha, compadre, aí, se precisar.
1: É isso aí, meu compadre. Aí sim, meu compadre. Vamos dali.
0: Pode não ter a qualidade do Rafa Gomes, mas vai rolar. Não, mas não sei, eu tô aprendendo ainda também.
1: Pesquisa diz que brasileiro usa 8 serviços de streaming por domicílio.
0: Eu confesso que eu fiquei um pouco assustado, assim, mas...
22: Mas existem vários.
0: Sobrando, hein? Não tem. Sabe por quê, Neto? Porque essa pesquisa, o relatório O Panorama do Vídeo Digital na América Latina, ele traz muitas informações importantes, inclusive pra gente que trabalha com isso. Uma delas, o serviço de streaming hoje pode ser a TV aberta. Vou te dar um exemplo. Se tu vê a Globo pela Globoplay... É um serviço de streaming da tua casa. Mesmo claro. Que seja gratuito. Porque claro. A Globoplay ela tem os canais abertos, é de graça, né? Tu só baixa o aplicativo. Sim. Então, se tu tá vendo qualquer TV aberta por aplicativo, é verdade. Conta como serviço de streaming.
22: Mas quais que existem? É o Globoplay? Netflix?
0: Netflix, Prime Video, Amazon. Não, Amazon é Prime Video.
22: Prime Video.
0: Apple TV.
22: HBO Max.
0: Paramount Plus.
22: HBO Max.
0: O HBO Max.
22: O Disney.
0: Disney
22: Roku.
0: Plus.
22: Roku. Não, Roku é.
0: E é Gato Net.
22: Não, Roku não é Gato Net.
0: Não é?
1: Não é o que é o Roku.
22: Roku é.
0: É um aplicativo da TV,
22: isso,
0: não é?
22: Isso, da TV. Que aí tem os, que tá tem os canais, é que nem aquela Pluto TV, que é de graça.
0: Samsung TV.
22: Samsung tem
0: isso aí. Tá agressivo, cara.
22: A Pluto TV também é uma. Tem canais de
0: graça. Então, por exemplo, o YouTube é um serviço de streaming, que a gente usa todos os dias. A gente usa a versão, a maioria das pessoas ainda usa no Brasil a versão gratuita.
22: Não dá mais.
0: Por quê?
22: Tem que assinar o Prime.
0: Por quê?
22: É muita propaganda.
0: Tá, mas eu só tô dizendo que tu pode usar o serviço de... Sabe quem é que tá entrando? Tá entrando? O Spotify tá entrando como uma plataforma de vídeos muito em breve. Muito em breve o Spotify quer entrar pra esse mercado também. Em seguidinha, talvez a gente fale sobre isso. Mas então, cada pessoa no Brasil usa conteúdo através... 95% das pessoas não usa mais a TV por sinal, sinal analógico. Já usa Smart TV.
21: Sim,
0: na América Smart Latina. TV. Já usa a Smart TV. 45% do consumo do YouTube, que a gente sempre se acostumou a ser uma coisa de celular, já é na televisão. Então a gente está se acostumando cada vez mais, ainda mais numa Copa. Quem é que assistiu a Copa no YouTube ou no seu celular? A gente assistiu na TV, né?
22: Eu vi no 12.
0: Mas no Globoplay.
1: Só no carro, no celular, só dando no carro.
0: Não pode. No carro não pode.
1: Ah, não pode. Tem que avisar o pessoal.
0: Não pode. No Globoplay, quando tu bota o Globoplay, é serviço de streaming. Então, dessas plataformas, na média do latino-americano, 4,6 são plataformas pagas, 3 são gratuitas. Então, na média, todo mundo que a gente conhece paga 4 serviços de streaming.
22: Isso, eu pago só um.
0: Acho que eu pago só um também.
22: Eu tenho a Joia TV.
0: Não, é que a Joia TV não é legal. Não é legal.
22: Não tá nisso. Não é legal. Na minha TV, quando dá problema, eu dou supra pets pra minha TV.
0: Por quê?
22: Porque é um gatito.
0: Cara.
22: Mas eu tenho Joia TV.
0: Gatitozinho. Não, mas Joia TV não.
22: Joia Rara me vendeu. R$35.
1: Mas é a Escuro TV também, né? A Escuro TV tem,
22: não
1: é?
22: Não, essa não tem. Essas coisas aí não tem.
1: Não.
22: Nem sei o que é, não vou nem pesquisar, que você é perigoso.
1: Tá bem, então.
22: Mas o mais legal desses aplicativos, pra mim, é o da Disney, é o mais legal.
0: O Disney Plus é legal.
22: É o mais caro, mas é o mais legal. O

0: Inglês da Austrália, o Mel Breyer. Bray. Não sei como se fala também.
1: Bala de Milo.
0: Ela tem 24 anos e ela foi eleita pela Playboy como a maior beleza sem filtro do mundo.
1: Temos foto dela pra botar na live?
0: Eu achei melhor não.
1: Ah, tu já foi melhor.
0: Eu conheço meu time, eu conheço meu time.
2: Mas só tá
0: eu...
2: Por que, Gomes? Qual seria o motivo que tu te sentiu
0: eu ando fugindo
2: compelido a
1: não colocar a foto dela? Tu não confia no Neto Fagundes?
0: Não, claro que não.
3: Não, Léo Oliveira.
0: Claro que não.
1: Quem é que tem o Léo Oliveira?
0: Eu não confio no maionese.
3: Ah, o Léo tá liberado.
1: Ah, eu sou um cara casado.
0: Não, eu não confio no maionese, não confio no maionese.
1: Mas tudo bem, não precisa colocar a foto. Não,
0: vou pegar a foto aqui.
3: Não precisa botar,
1: não. Mas
2: tem que botar sim, acho que tem que botar. Isso. Tem que ilustrar.
1: Aí agora o Fetter veio. Ah, eu
2: tenho que ilustrar. Já achei aqui. Tá toda a audiência querendo saber. Toda a audiência querendo ver.
1: E aí, como é o cara que tá com a mulher no carro agora vai lembrar do nome da mulher pra poder pesquisar em casa?
2: É, exato.
1: Aí ele pode vir na live e ver.
3: Dá o nome direitinho.
0: Ah, tô mandando pra live aqui, peraí.
2: Isso,
1: Debreia, um irmão Debreia. É. Uma calcinha usada. E a gente sabe que atividades ela faz pra usar a calcinha? Onde é que a calcinha tá?
0: Era isso que ela tava explicando. Era isso que eu ia explicar, tá? Ela disse que percebeu que havia uma demanda sobre isso.
1: Ai, paizinho.
0: E aí ela tem serviço sobre encomenda.
3: Paizinho!
0: Sobre encomenda, tá? Na real, ela é brasileira. Ela foi eleita pela Playboy da
1: Nova Zelândia. Peraí. Ela é brasileira? Aí sim, é real.
0: Não, mas quem fez ela viralizar foi a Playboy da Nova Zelândia. Ó, tá na live ali, ó. E aí, ela disse que o valor da calcinha, ele varia de acordo com o pedido. Por exemplo, ela recebe... Eu quero que tu use tal calcinha. Então, ela precisa comprar tal calcinha.
1: Uma de renda.
0: Uma específica, exatamente. Aí ela compra uma...
3: Usa.
0: Aí a pessoa diz, eu quero que tu faça academia usando essa calcinha. Então, então eu vou ter que sair, vai demorar tanto. Aí a pessoa diz, não, eu quero que tu use o dia inteiro. A pessoa pega e diz, não, eu quero que tu viaje e fique não sei quantos dias usando.
1: Eu quero que tu care nem um porco usando essa calcinha.
0: Isso. Aí ela diz que o preço, ele varia muito de acordo com a personalização do trabalho. Então ela diz que fatura, até o momento, 300 mil reais. Já faturou mais de 300 mil reais só vendendo calcinhas que ela usou.
2: Que loucura, é um mercado novo, hein? Tá abrindo o mercado essa moça, hein? Visionária essa moça.
0: É.
1: Chuva,
2: eu só queria um comentário, um único comentário que eu queria, o comentário do nego velho nesse momento.
4: Meu querido, isso aí, eu queria ver ela botar a calcinha, pegar uma semana de rodeio, querido, uns 3-4 bailes dos monarcas e depois aí me devolve.
2: E o bordão, compadre?
4: Ai, paizinho!
0: O cara não usa o bordão, Alexandre.
2: O bordão,
0: Alexandre,
2: é importante, cara. Os caras largam o bordão, não, cara. É inacreditável.
4: É que tem
2: os
4: som roubados, às vezes. Eu já vi. Ai, paizinho, eu tava em casa.
1: Ah, não. Os caras aqui são fodas.
4: Eu uso.
1: Não, os caras fazem isso.
4: O Rafa me roubou um que é o quê?
0: Eu adoro esse.
2: É muito bom mesmo, é muito bom.
1: Tá, eu vou defender o Rafa. Todo mundo usa o quê? Não é só o Rafa. Porque quê é mais engraçado pra caralho.
0: Mas eu avisei o Neto que eu roubei.
1: Não, nós não avisamos.
0: Eu sou o único que avisei.
3: É verdade, isso é verdade.
1: Os meus bordões estão no Instagram, bombados aí, meu irmão. Porra! Vai doer, mas é rapidinho.
4: Vai doer, mas é rapidinho.
3: Esse aí tá exclusivo, né?
1: Eu vou proceder. Sabe o que eu vou fazer? Na justiça eu ganho depois, paga melhor.
2: Isso. Isso aí. É que é um bordão que ele daí ele rompe fronteiras, né, cara? Ele vai além, né? E é só uma letra.
0: E eu vou começar a gravar vídeo também, Alexandre.
2: Ah, é? Vai fazer o quê, Sandrinho?
1: Vai fazer o quê?
0: Vai começar a viagem.
2: Aí eu vou dizer
0: o que eu quiser depois.
3: Que ideia, hein?
2: Mas, cara, eu preciso falar uma coisa pra vocês. Este bordão, ele não é inventado por mim.
1: Olha aí, hein?
2: Eu preciso ser sincero. Este bordão foi criado por um grande comunicador desta cidade. Trabalhou muito tempo na Rádio Cidade. Não lembro se trabalhou na Atlântida. E se trabalhou, não sei por quanto tempo. Talvez tenha trabalhado, não lembro. O nome dele é Roger Vox.
4: Ah, o Vox!
2: Esse cara era um puta comunicador de rádio, uma grande inspiração pra mim, um cara que comunica projetando sempre a voz pra cima e pra frente, sempre muito positivo na comunicação. Então, e ele usava esse bordão do Segue a Viagem, né? O dele era o Segue a Viagem. E o vai começar. Aliás, o dele era o Vai Começar a Viagem. E o meu é Segue a Viagem depois ali no segundo bloco do Discorama. Muito legal, grande abraço pro Roger Vox. Tomara que ele esteja nos ouvindo e receba esta mensagem, porque foi um grande, nem sei se está na ativa ainda, mas foi um grande comunicador de rádio.
1: Pô, que legal. Mas
2: essa referência

0: vocês não têm, né, do rádio do passado, lá dos anos 70 e 80.
1: Mas nós temos, mas eu confesso que o Roger Box, eu não...
2: Disco, cuecas,
3: o... Eu sempre digo que pra mim, uma das maiores emoções foi quando eu falei por primeira vez com o Ranzolin. Armindo Antônio Ranzolin. Porque aí eu tive essa noção, cara, que existe, que aquela voz existia, se mexia, abraçava, falava com aquela mesma voz o dia a dia dele, cara. Com aquele vozeirão. E eu me lembro de ligar pra falar com a Cristina e ele atendeu o telefone. Né, com aquela voz, alô. Ele só deu alô assim que eu não conseguia falar depois. Pediu o cara, o seu amigo, cara.
1: Como é que escreve o nome do Roger?
3: Roger?
0: Roger?
2: R-O.
1: Não, não, um sobrenome, né?
2: E-R, Roger.
0: É. V-O-X, Vox.
4: Ai, com X.
3: V-O-X.
0: Eu só não sei, não lembro também se isso não é nome artístico ou se é o sobrenome dele mesmo, Vox.
2: Mas no Google vai aparecer. Se não, for
0: vai aparecer.
2: Mas ele era nego velho quando tu via ele, ou ele regula contigo de idade?
0: Ah, eu acho que regula comigo de idade. Deve ter o quê? Uns 3, 4, 5 anos
4: então
0: a mais.
4: Então é velho.
0: É.
2: Uma trairagem, gente, Sandrinho.
0: É isso aí.
2: Não, mas esses caras, esses veteranos de rádio também. Eu que vim do interior, então, quando eu conheci alguns, trabalhei com alguns deles, tu olha assim esse velho e fala: tia, mas esse velho fez tudo, cara. É uma loucura,
3: quem cara. É o cara que mais te surpreendeu, assim, quando chegasse aqui nesse núcleo aqui dele?
2: Da RBS, o primeiro que eu vi quando eu cruzei, assim, o Lauro Quadros, eu falei, meu Deus, e ele ficou trocando ideia comigo.
0: Dinossauro.
2: O Lauro Quadros, o Vianney Carleto também era muito legal. Eu no interior, eu era do interior e o Vianney, ele era muito simpático, gente boa. Com a galera do interior do estado, assim, os caras radialistas e tal.
3: Eu sou muito suspeito, eu gosto muito dos dois, né? O Lauro, graças a Deus, tá aqui com a gente, né? O Vianney já não tá mais fisicamente, mas um cara maravilhoso, cara. Tem
1: mas não vamos memórias. Longe. É uma doideira, tá? Eu e o Léo, que a gente se conhece há um tempão, dividindo o programa com vocês dois.
2: Ah, também.
1: Vocês dois são lenda, velho. Vocês não têm noção do tamanho de vocês.
2: Quando o cara para pra analisar...
1: Tá, eu e o Léo, não faz nem sentido a gente tá aqui.
2: Tá do teu lado e falar... Para as pessoas, não, bom, não, o Neto é meu amigo. É. Oscar, o Neto é teu amigo.
1: É isso.
2: Te falando.
1: Não, o Fetter é meu amigo, ó, vamos dar um áudio para ele.
2: O Fetter é meu amigo.
1: Porra.
2: É loucura.
1: Mas eu é o Davi Coimbra. O que eu tremi na base quando eu vi, quando eu entrei aqui no prédio, foi o Davi Coimbra. Até porque era bem na época que ele tava em Boston, então ele não vinha tanto a Porto Alegre.
3: Sim, sim.
1: E eu era muito fã dele por causa do esporte e por causa do Pretinho.
3: Aita, cara.
1: Então é um cara que eu mais tremi e eu tive pouquíssimas interações com ele, assim. Então eu também não consegui dissociar essa idolatria, assim. Pra mim, o Davi era um cara muito distante e muito idolatrado. Assim.
3: E o Davi tinha familiares lá em Alegrete também, meus amigos também, né, da família dele. Então, sempre me tratava, assim, muito carinho. Curiosamente, cara, um baita cara.
2: Batia o lance que vocês falavam mal um do outro, sacanagem,
3: A gente brincava que a gente não se dava.
0: Isso.
3: No meio do programa. Aquele Neto, ele me chamava de Aquele Neto.
0: Isso, Aquele Neto.
3: Aquele Neto, sempre Aquele Neto. Qualquer coisa é Aquele Neto. Então a gente brincava, mas aí saía dali sempre se abraçando, brincando um com o outro.
0: Ó, Maionese, te liga aí, vai tocar o sinal de 6:30 da Atlântida, último destaque, carro capota, volta para as quatro rodas e segue a viagem.
3: Não passa
0: que beleza,
3: isso.
0: Beleza, cara.
2: 6:30.
0: 6:30, mano.
1: Vai avisar sempre o horário, Maionese.
0: É que o sinal já tem essa função, que
1: isso,
0: entende,
1: é
0: Maionese.
1: Isso.
3: Não precisa.
2: Não tem sentido eu no programa, então, isso.
1: Não, não tem, faz outras coisas. Tá, vamos lá. Blumenau, tá? É uma loucura porque esse acidente, ele não foi documentado. O acidente aconteceu na madrugada de hoje, na rua 4 de fevereiro, no bairro Itoupava Norte. E aí as imagens, a gente até tem ali na nossa live, eu pedi pra galera buscar, que tá separado no programa da Uma. O motorista tá descendo o Morro da Goiaba.
3: Ali, ó.
1: Tá?
2: Na tela aí, Bruno.
1: E aí ele tá fazendo uma curva, pra quem tá vendo. Ele se perde na curva, capota duas vezes, bate num poste e o poste faz o carro voltar pras quatro rodas. E aí ele só segue viagem como se nada tivesse acontecido. É uma coisa surreal, assim. E quem descobriu isso foram as câmeras de monitoramento. Alguém olhou assim, tipo, ô meu, olha aqui, teve uma movimentação estranha aqui nessa madrugada. E olharam, porque não tem ocorrência, fora o poste torto. Fora o poste torto, não tinha nada, não aconteceu nada, não tinha ninguém.
2: Foi pra Blumenau, Ravinha?
1: Não, o Rafinha não tá em Blumenau, não. O motorista não falou nada, o carro provavelmente vai pra mecânica fazer uma chapeação e pintura ali, mas fora isso...
2: Eu imagino a conversa, depois o carro segue.
3: E ele vai trocar a cueca, né, cara?
1: Não, pelo contrário, o carro segue e por um minuto ninguém fala nada.
2: Eu acho desse tipo de negócio assim, Então, Vânia, vamos jantar onde?
3: O que que vamos fazer amanhã?
0: Já falaram com o dono do carro? O que, que aconteceu? Nada. Nada, nunca mais viram.
1: Porque não tem ocorrência, Fetter. Não tem dano material a terceiro. Não tem...
0: E o cara também não vai querer se pronunciar, né?
1: Exatamente. Tipo, o que que aconteceu que tu te perdeu e...
0: Deixa rodar de novo aí, que tem uma manobra abrupta dele ali, cara. E é por isso que ele se perde. Me parece que talvez ele pudesse estar, quem sabe, olhando pra tela do telefone e o carro desviou. E quando ele se deu conta que o carro ia bater no muro, ele puxou.
1: Eu tenho outra tese.
2: Eu tenho outra mesmo.
1: Eu acho que ele dormiu. E aí, quando ele acordou, o carro tava invadindo a pista contrária. E ele tomou aquele cagaço de quem acorda e ele puxa a direção. E quando ele puxa a direção, o carro gira e capota.
0: O gesto é o mesmo, isso aí.
3: Pode ser.
0: Abrupto, assim, né? Tipo...
1: É isso aí.
2: E aí
1: capotou. Cara, porque ele capota sozinho, ele não tá em alta velocidade.
2: Não, mas ele também não tá devagarinho.
1: Não, mas não é alta velocidade, Léo. Não é.
0: Cara, que loucura isso, meu.
2: Não, mas...
0: Aí o cinto de segurança, né?
1: Se ele tá bem, se seguiu dirigindo, é porque tá de cinto, né?
0: Exatamente.
2: Não. Sem cinto ele é voado ali, dá ali no meio. E é ruim, né, cara? Eu já trabalhei com isso. Juntar de pá depois é um problema.
1: Não, para aqui.
2: O quê? Foi meu trabalho. Trabalhei em funerária. Nunca foi em funerária?
1: Não.
2: Desculpa, então. Perdão, errei.
0: Ivan, não dá pra acertar todas também, né?
2: Não, mas esse foi o trabalho, mas tudo bem, desculpa, foi mal.
0: Não, tá de boa, tranquilo. Ficou um clima de merda no programa agora. Tava tudo bem, tudo certo, a gente tava se divertindo aqui agora e aí tu veio falar. Tua mãe, por exemplo, a tua própria mãe quase passou por essa situação. Imagina que ruim tu ir lá, ter que tirar a mãezinha do asfalto de pá.
2: Ah, mas aí é um problema, né? O bom que pra enterrar é mais fácil.
0: Como é que tá
2: fácil.
0: Tua mãe, inclusive?
2: Tá muito bem, graças a Deus, perguntou por ti.
0: Conseguimos a prótese?
2: Estamos com metade, conseguimos o joelho já.
1: Quem consegue meia prótese?
0: Conseguimos um joelhinho
3: depois
0: de
3: da
0: porco.
3: Meia moto.
0: Vamos botar um joelhinho de porco ali e depois a gente bota a prótese embaixo. Vai ser legal.
2: O dinheiro que deu, nós compramos de prótese o joelho. Aí nós estamos agora buscando a canela.
1: É o mais caro, né? A articulação.
2: Não, nós estamos comprando sem articulação. Você manca, não tem não. Dá pra ter tudo.
0: Ai, cara, que loucura. Vamos lá, compadre. Bota uma pra nós aí, então, por favor.
3: Nego velho contando causa pros amigos dele, numa rodinha, todo mundo ali, bebendo. O nego velho olhou pros caras e disse assim: briguei com a nega velha, meu querido. Me fui pro mato dar uma relaxada. Não é que quando de repente eu vejo, vem uma sucurima de uns 12 metros, mais ou menos, me salta na frente, meu querido. Peguei meu laço, dei aquela laçada nela e atirei ela pra longe. Os amigos tudo se olhando, mas ele continuou, né? Mas depois de um tempo ali caminhando, meu querido, uma onça me aparece pela frente. Ah, aquela onça, eu não me aguentei, puxei o facão, dei 3 pranchaços nela, bem dado, mas não. Assim, pra não machucar muito, né, meu? Ah, os amigos já começaram a ir, uma tossina, o outro balbuciando. E ele olha pros caras de novo e diz: mas o pior não foi isso. Mais adiante eu dou de cara com o urso polar gigantesco, meu querido. Aí um dos amigos disse: não, para aí, pode parar. Urso polar no Brasil? E o nego velho foi exatamente isso que eu disse pra ele. Segurei ele pelas orelhas e disse: não tem urso polar no Brasil.
0: Pior é que tem uns malucos assim, né? Que acho que estão tranquilamente ali, atochando e deixa, quem vai passar, né?
3: Quem não teve um amigo mentiroso, né, cara?
1: Tem um amigo nosso que diz que tem raposa no condomínio dele.
2: Mas ele só vê à noite, né? Com os olhos marejados, né?
0: Isso. Ai, que loucura. Prezados pretinhos, boa noite. Fetter, no programa de ontem às 18, você e os ouvintes acertaram na mosca quando perceberam que o PB estava mais leve, pois os dois maiores cortadores da turma, Léo Oliveira e Rafinha, não estavam no programa.
2: Grosseiro, né?
0: De fato, conseguimos ouvir e compreender os destaques, piadas e e-mails de boa. Amém. Graças a Deus, diz o nosso ouvinte aqui. Aí me passou uma ideia de programa para os dois, para o Léo e para o Rafinha. Assim como o Porã e o Mr. P têm os desprogramados em Santa Catarina, eles poderiam ter um programa tipo assim... os interruptores. Como funcionaria? Basicamente, o Léo fala e o Rafinha interrompe. E depois, o Rafinha fala e o Léo interrompe. Eu gostei da ideia aqui do Geraldo Nunes, hein?
2: Isso é maravilhoso.
0: Gostei dessa ideia aqui.
2: Como é que sem vocês não tem graça, né?
0: É que vocês gostam de irritar mesmo,
2: exatamente,
0: né?
2: Exatamente. É, é. Mas achei grosseiro do vídeo. A gente nem interrompe tanto, cara. A gente só tem dúvidas.
3: Quê?
2: Mas não vou interromper mais.
0: Não, aqui é isso. Daí perde a graça. Daí perde a graça.
2: Então vou seguir interrompendo.
0: Então aproveita e bota uma pra nós aí, Ivan.
2: Ivan ou Gordo Léo? Que me deram um e-mail hoje pro Gordo Léo. O Gordo Léo tem um e-mail.
0: Então, 4
2: anos de programa.
0: Dá pro Gordo Léo ler, então.
2: Primeiro e-mail que eu vou ler.
3: Vai, capricho.
2: Olá. Pá, o TV fica em pé. Ah, o Neto me deu uma pressão agora. Não posso errar, né? Nunca li o e-mail
1: no programa. Já errou no início.
2: Por quê, cara?
1: Foi, falou olá e cortou.
2: Tu vê que eu corto a mim mesmo. Tu vê como eu tô. Tu vê a loucura que eu tô. Olá, pretinhos, não digam meu nome. Há um tempo marquei um encontro. Me preparei toda. Escolhi o look com carinho e fiz questão de estar cheirosa e bem apresentável para a pessoa. Só que quando encontrei o cara, tive a impressão de que ele não tinha tomado banho.
0: Puta merda.
2: Deu para perceber que o desodorante já não estava dando conta e ele ainda tinha um bafinho. Ok, correria do dia. Mas no motel, tinha chuveiro e nada dele se mexer para ir se lavar. Quem nega, velho? Vou falar se lavar.
3: Vai te lavar.
2: E não era aquele hálito da... Quem fala
0: se lavar. Se mexer pra ele se lavar.
2: Quem fala se lavar é. Quem é mesmo que a Carolzinha falou pra nós da Atlântida? Como é que é?
1: A Atlântida tá sempre tocando no meu rádio.
2: Isso. Quem fala tocando no rádio.
1: Parece um velho falando.
2: Tinha chuveiro, nada dele se mexer pra se lavar e não era aquele hábito da manhã, como vocês comentaram ontem. Queria saber a opinião da bancada sobre isso. Vocês se preocupam com esses cuidados antes de um encontro?
3: Claro.
2: E pra quem é casado ou está em um relacionamento, vocês também mantêm esse mesmo cuidado no dia a dia?
0: Mais ainda, né?
2: Afinal, vocês acham que higiene, bom hálito e estar cheiroso ou cheirosa são uma forma de demonstrar respeito e consideração pela pessoa?
0: Óbvio. Total, meu Deus, óbvio. Total, é o mínimo. Total, total.
3: Sempre, cara.
1: Ainda mais a gente que é feio.
0: É, exato, cara.
2: Não, não, o feio tem que ser arrumadinho.
1: Não, a gente tem que ser cheiroso, velho. Tem que tá arrumado, asseado.
3: Feios e bonitos tem que estar asseado. Banho tomado, cheirosinho.
0: E evitar também que os cheiros naturais da pessoa se sobressaiam, né?
1: Depende do cheiro natural.
0: Depende do cheiro corpo, cara.
1: Depende do cheiro, né, Alexandre?
0: Ruim, cara. Não, mas nós estamos falando num momento de
2: love, né?
0: De higiene, não de loucurinha. Tá. É higiene mesmo, né?
1: Peço perdão, me passei.
0: Não, te passou, mas não tem problema, é do jogo.
2: Mas a loucurinha é boa ali.
0: Porque é legal chegar perto de uma pessoa que tá perfumada, que tá cheirosa, agradável, com bom hálito, né? Não é aquele hálito.
1: O sorvete é legal. Ficar com o cheiro da pessoa depois que a pessoa vai embora.
0: É, exato, mas pelo melhor sentido, né?
1: Não, o perfume. Isso.
0: Abraço, abraço e fico com o teu cheiro e fico lembrando de ti o resto do dia.
2: No pior também não é problema. Porque o Suandê também é legal. Nem falei de personagem, falei de Gordo Léo.
0: Nós estamos falando não é legal eu te abraçar e ficar com o cheiro do teu suor em mim, né? O resto do dia.
2: Eu tô falando uma moça, uma senhora, uma veterana.
1: Ou um rapaz, né, Léo?
2: O quê?
0: Uma veterana.
2: Ah, é bom a veterana.
1: Sempre tá na época de se permitir conhecer coisas novas.
2: Se eu me separar, eu vou me permitir. Tô nem aí, já, né?
1: É.
2: Pô, eu quase 10 anos casado. É. Se eu me separar, não me caso mais. E vou me permitir, cara. Vou me permitir, porque a vida é uma só, cara. O cara não pode morrer sem conhecer os prazeres da vida.
3: Cara, mas foi legal, Ribe. Esses 10 anos foi bem legal.
2: Não, eu fico feliz.
1: Dá pra ver.
2: Não, só
3: tá largando, né?
2: Não, eu tô falando uma possibilidade. Tô partindo só do pressuposto do quê? Vai que eu me separe.
3: Não quero dizer que está
2: separado. É o meu particular.
1: É um particular teu.
2: E a gente respeita aqui no programa.
1: E a gente gosta de homem cheiroso. A gente elogia homem cheiroso na redação.
2: Eu sou um cara cheiroso.
1: Aí o Léo é um cara cheiroso.
0: É. Todos nós somos. O Rafa é cheiroso também. Rafinha eu não percebo muito. Mas eu, às vezes, inclusive, a marca reclama. Ah, mas pra que tanto perfume? Não sei o que. Eu gosto de usar perfume.
1: Eu também.
2: A gente perfuma pros outros.
1: É isso aí.
2: Que nem a mulher se arruma pra outras mulheres.
1: Não, a mulher se arruma pra ela.
2: Não.
1: Claro que sim.
0: Essa é uma discussão interessante.
2: Eu acho que é pra outras mulheres, cara. posso também estar criando um baita bolo, mas é bom.
0: Pode.
2: Mas é bom porque vai.
1: Tá criando um baita bolo.
2: Mas sabe o que é o mais legal? Que te ajuda na produção mesmo.
1: Eu gosto.
2: 74 mil
0: verdade, mil. Verdade.
2: Esse gordo
0: verdade.
2: Tem razão, esse não, gordo é imbecil. Não.
1: Eu acho que a mulher se arruma pra ela, mas às vezes ela se arruma pro cara ou pra mulher que ela vai sair. Tipo assim, ah, hoje ele vai ver só, hoje ela vai ver só. E ela se arruma full.
2: Não, quando a mulher quer se arrumar, ela.
1: É aí. Lá vem. Aí não tem brincadeira, aí é foda.
2: Eu prefiro sem maquiagem.
0: Ah, tô fechado contigo.
2: Gosto em natura.
1: Eu depende.
2: A maquiagem não é legal, cara. Eu gosto da beleza que tu veio, cara. Beleza não, que a pessoa nasceu contigo. É a melhor beleza que tem.
1: Mas
2: beleza
1: é natural. É impactante tu ver a pessoa. É impactante tu ver, tipo, assim, você arrumou a full pra mim? Que massa.
0: É a chamada se montou, né? Se montou, né? Cara? Mas daí depois, em algum momento, vai ter que desmontar, né?
1: É tipo um jogador fardado pra final, sabe? Tu olha o cara assim, ali, ó.
0: Tá certo. Aí importante pro homem, né? Desculpa, meu companheiro, mas é importante dizer isso pro homem, né? Pro marido, pro namorado, pro noivo. Elogie sua mulher. Diga que ela está bonita. Quando ela se arrumou, se montou, se produziu pra sair contigo, pra jantar, pra ir no cinema, pra, sei lá, ir numa festa, o que quer que seja. Elogie a sua esposa, a sua noiva,
2: a sua
0: namorada.
2: A sua esposa é muito bonita,
0: sua
2: mesmo.
0: Mulher,
1: não, idiota.
0: Sua
1: fêmea. Não é a esposa dele, é a sua.
2: Sua é muito bonita.
1: Não é a esposa dele.
0: Não, mas é pra
2: mas ele falou elogia aí. Elogia a minha esposa. É muito bonita a esposa,
1: não,
2: minha
1: cara, é a tua esposa.
2: Agora é que é minha amiga, pô.
0: Sim, cara, mas não é pra elogiar a esposa do outro, não, é a tua esposa.
2: Ah, mas eu com todo respeito, eu sou um cara de respeito, eu não mexo com mulher casada.
0: Não, tá certo.
2: Mas ela
0: de respeito é inteligente, né?
1: Mas se ela mexer contigo é outra coisa.
2: Aí já não é mais minha jurisdição.
0: É, tá
1: não,
0: bem.
1: Não, tem que elogiar a mulher, meu
2: velho. Tem que elogiar,
1: é a tua
2: cara.
1: Mulher, principalmente. Então, Léo, tu tá muito bonito hoje.
2: Obrigado, cara.
1: Adorei essa touca combinando com a camisa aí.
2: Tá, obrigado, cara. Eu tento, como um bom gordinho, me perfumar, porque o gordo fede. E aí o cara tem que estar cheiroso. O gordo pra feder, dois toques suando, já começa o fedorão.
0: Cara, tem uma história de perfume que ela é sensacional. Uma vez a gente foi fazer um evento em Carazinho, a galera do Pretinho em Carazinho. E não, nem era Pretinho, cara, era cafezinho. A gente foi fazer em Carazinho.
2: Melhor evento. Contar uma história do cafezinho, melhor.
0: Isso, é melhor.
2: Confia em ti, vai de cafezinho.
0: Era
2: programa X.
0: Não vou falar, cara. Não dá pra falar. É muito específico,
2: conta,
0: cara. Não dá pra falar.
2: Tu vai entregar muita pessoa?
0: Vou entregar. Não, cara. Não, as pessoas, certamente as pessoas nos ouvem aqui, são umas pessoas muito queridas, mas é que a situação, ela foi muito engraçada.
2: Maurício Amaral, né?
0: Muito engraçada.
2: Maurício Amaral.
0: É como se... Não, pior é que era eu. O envolvido era eu, cara. É como se a gente estivesse entrando de forasteiro total... num boteco, num bar onde só tivesse os caras mais machos da cidade, tudo armado, tudo louco por uma confusão, e antes forasteiro lá naquele boteco, naquele bar. E
2: tipo filme.
0: Tipo filme total, assim, os caras já nos olhando, tipo, quem são essas bonecas? E eu completamente perfumado, cara. Até que lá pelas tantas, um diz assim: elas estão perfumadas, hein?
2: Anos 90, né? Hã? Anos 90, né, a galera numa outra.
0: É, início dos anos 2000, final dos anos 90, 99, 2000, por ali. 99, 2000, outra vibe, 26, 27 anos atrás, imagina, cara. E bom, velho, aí não dava pra comprar. Não dava pra comprar de jeito nenhum, cara.
2: Às vezes é bom aceitar, né, Veto?
0: É, não, fica bonito, tá perfumada mesmo, vai calar a boca, não vai falar nada.
1: Só tá fazendo o programa agora.
0: Isso.
2: Ah, foi
0: só aceita.
2: Eu te entendo que domingo lá, depois da derrota da Argentina, eu achei que era legal me vestir de bira e entrevistar os argentinos num barzinho.
0: Eu vi, cara.
2: É, uma parte, a segunda parte eu não botei no vídeo, né? O cara encosta em mim e fala, Diego ou Pelé? E eu falei, Pelé? Mas que baita cagada mesmo,
1: o dia perfeito, né? Ter dito Diego. Era só dizer Diego.
2: Não tanto tinha nada... Pelé. Inocentemente, Pelé.
1: O cara é super sincero.
2: O cara só não pode ser sincero. Em Buenos Aires, depois ele tira, perdeu a final sem chutar gol. É um bom motivo pra ruim, pá. Você tava afim de uma briga. E eu sou um alvo fácil pra apanhar.
1: Muito grande, né?
2: E não corro.
1: Fico ali.
0: Ai, cara, que eu tava, me perdi aqui até, dei risada e me perdi.
1: Eu vou te dar uma dica então, Alexandre.
0: Qual dica?
1: Chama os classificados, né? Porque tu vai te apaixonar.
0: É mesmo, tá. É então mesmo. Dá-lhe nos classificados aí então, aí. Toma.
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0: 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O que que temos aí, Rafael Gomes?
1: Se você acredita que felicidade faz barulho de carburador e cheiro de gasolina antiga, esse carro é pra você. Vende-se um Ford Maverick SL 1979.
0: Bah, aí sim,
2: se
0: hein?
2: O Fetter ver, não vai deixar de dar um e-mail, hein?
1: É, se tu olhar, se tu tá olhar na... a foto, é
2: ah, olha aí, abre lá e vem, olha, vai ficar maluco.
1: Tá, 1979. Não...
0: Puta, que coisa linda, cara.
1: Não faz dancinha no painel e nem conecta no Bluetooth, mas faz qualquer posto de gasolina virar encontro de admiradores. É o carro que você estaciona e quando volta, tem mais gente olhando pra ele do que pra carro de R$500.000.
0: Ah, olha aí, eu acredito.
1: Quem compra corre o sério risco de começar a dizer frases como: carro de verdade era nessa época. Interessados, chamem antes que algum tio de boné apaixonado pelos anos 70 apareça com o dinheiro na mão. Se vender pelo... Puta, lá vem a promessa.
3: Cara, esse lance
1: se
3: que eu
1: vender
3: não aguento,
1: pelo PB, a churrascada da turma é por
3: não
1: minha conta.
3: Rolar, cara,
1: e dessa
3: vai.
1: Vez é verdade. O carro está em Joinville.
2: Pertinho, Fetter.
1: Santa Catarina.
0: Pertinho, dá pra ir de Maverick.
1: O perfil no Instagram para contato e proposta é arroba Maverick no PB. E o valor é R$79.900.
3: Quê?
1: R$79.900. Aceita a proposta, mas sem oferecer bicicleta e videogame.
3: Cara, eu falo em moto.
0: Isso é legal pra andar no trânsito, cara. Isso aí é um tanque de guerra.
1: É.
0: É um troço impressionante.
2: Ah, mas o cara tem que ser dono de um posto de gasolina também, né?
0: Tem que ser. Tem
3: cara,
0: que
3: vai
0: ser,
3: de verdade. Um posto até o outro.
2: Sem afastar com ataque, é um por um. É um por um, um litro, um quilômetro.
0: Pegou a chave e tá gastando.
2: Mas é um rico carro, cara.
3: A isso caminho aí, dele tu já tá carro. Gastando.
2: Ah, isso é um carro pra tu prender o pinguim, parece um Batmóvel, né? Bonito carro.
0: Ele é cinza fosco, né?
1: Eu gosto dessa cor. Eu
0: também acho.
2: Tá aí, ó, tá aí o um negócio.
1: Eu plotaria meu carro.
3: Gosta assim. De foscura, né?
1: Eu gosto.
2: É. Cheio de foscura.
0: Gomes, se tu quiser, a gente pode fazer isso amanhã.
1: Ah, não brinca comigo, Alexandre. Não brinca comigo.
0: Se tu quiser envelopar o teu carro dessa cor...
2: Agora ele te quebrou,
0: Eu vou te levar lá no meu amigo...
3: Aí, hein?
0: Marcelo Farina, e a gente vai fazer o teu carro assim, cara.
1: Eu acho irado demais.
2: Faz na roupa, Feta, ele quer saber aqui.
0: Aí já vamos trocar as rodas, vamos botar uma rodinha 21 aí pra ficar mais agressivo.
2: Não dá.
0: Pneuzinho mais largo.
3: Não, vai transformar o homem.
0: Não, vamos. Se ele quer, vamos. Se quer ir, vamos tudo. Vamos a full.
2: A robinha.
0: O que é que tu acha?
1: Vamos conversar, Fetter.
0: E depois bota na praça na 99.
1: Eu tenho altíssimo interesse.
0: Aí
1: o
0: bota na praça na 99. Exatamente. Vamos só querer ir no teu carro, Gomes.
1: Confia em mim.
0: Confia em mim, porque eu.
1: Vai dar certo, vamos fazer.
0: Ah, então tá fechado. Fechado. Aê. Amanhã, vamos lá.
1: Vamos fazer.
0: 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Rápido show do intervalo, aí Rafael Gomes, e a gente já volta para fazer a votação do craque do episódio.
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0: Muito bem, estamos de volta com o Pretinho Básico para dar o encaminhamento final nessa noite de quarta-feira aqui no nosso programa. Mas antes, gostaria de dizer que é um prazer e um privilégio ter você na nossa audiência, tanto no ao vivo quanto no streaming depois, em todas as plataformas de áudio e vídeo. Vamos dar ali na votação aí pra craque do episódio, meu compadre. Quem é que tu vota?
3: Rafa Gomes.
0: Rafa Gomes.
3: O homem que tá comandando tudo, cara. Tá,
0: pô, tá surpreendendo.
3: Ancorando.
0: Aliás,
3: ancorando.
0: Não tá surpreendendo, só tá confirmando o que a gente já esperava dele. Rafa Gomes. Essa é real. Muito bem, tá bonito de casacão laranja agora, ele tá parecendo o Beira-Rio.
1: Não, botei pra ir pro jogo, agora vou chamar um 99, boa. Vou sem carro.
0: Boa.
1: Pra fazer um negocinho, vamos lá, 9:30, Inter e Cruzeiro.
0: Ai, boa.
1: Estaremos lá. Vamos saudade, lá, saudade do Esporte Clube.
3: Né? Ah, e do Beira-Rio.
1: Ah, saudade do Beira-Rio.
0: De futebol de verdade, né? Saudade de futebol de verdade.
1: Claro, torcer pra time ruim. Torcer pra time ruim, é isso.
3: Porra, isso.
1: Não, porra, até Cabo Verde jogou bem, eu quero torcer pro meu time ruim.
3: Cara. Vamos lá, Colorado.
0: Vota em quem, Gomes?
1: Eu voto em Neto Fagundes.
0: Neto Fagundes. Trocando mamadas.
1: Com a sua jaqueta da Fender.
0: Ah, muito bem. E tá tu, Ivan, vai votar em quem?
2: Alejandro.
0: Ah, que
2: Alejandro,
0: obrigado.
2: Alejandro. Não coma-me, não coma-me. Alejandro. Não coma-me, não coma-me. Alejandro.
1: O Adas vai levando, o Adas vai levando.
0: Tá bem. Agora, olhando pra vocês três assim, tá difícil de votar hoje. Tá difícil, hein? Hoje tá realmente muito difícil. Mas eu vou votar em Neto Fagundes. Neto Fagundes é sempre de beleza. Segurança, craque do episódio, Neto Fagundes. Tamo obrigado junto. Mais uma vez, Neto, por estar aqui com a gente, tá?
3: Obrigado, cara. Obrigado. Eu trabalho.
0: Tu trabalha aqui, né?
1: Bah, eu tenho um parabéns pra mandar. O Luiz Fernando, meu fisioterapeuta Pato, que é amigo do Léo também. Tá de aniversário.
2: Parabéns. Quantos anos, Pato?
1: Tá 42, eu acho. Tá 42.
0: Muito, tá mal, ele. Grande Pato.
3: Pagou o Pato?
1: Tá bem. Não, ele tá. Não. Um cara bonito, solteiro. Arroba Pato Físio, segue o homem lá.
3: Ele, meu,
1: Pato
3: Físio.
1: Solteiro.
0: Mas eu vi muito bem. Uma boa noite pra todo mundo. E amanhã, 1 da tarde, a gente vai estar de volta com mais um Pretinho Básico pra se divertir junto com a nossa audiência. Até mais, boa noite.
3: Valeu.
0: Tchau.
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3: Atlântida e todo mundo tá ouvindo, é a melhor vibe da FM na rádio das nossas vidas. Estamos chegando com o Dreadlocks desse domingão, uma hora pra gente fazer a cabeça juntos aqui nas ondas sonoras da Atlântida. Temos sempre novidades no programa, os lançamentos que estão movimentando o mundo do reggae, mas vamos começar tocando um bob nosso de cada dia, o bob nosso de cada domingão, Robert Nesta Marley, pra abrir o Dreadlocks de hoje.
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2: Atlântida, e todo mundo tá ouvindo, é a melhor vibe do FM na rádio das nossas vidas. Fechando o Dreadlocks desse domingão com clássica da Ponto de Equilíbrio, Já Já Me Leve. E assim encerramos. Semana que vem tem mais Reggae Music na veia, sempre rolando aqui nas ondas sonoras da Atlântida. Aquele abraço e até semana que vem. Tchau!
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4: Olha só, o que tu vai ouvir agora é o resumo de tudo que nós fizemos de pior e melhor a semana aqui no Pretinho Básico. Que levou a facada?
5: O garotão tava andando pela rua, na cidade dele, e ele viu um circo. E aí, ele viu o circo e pensou assim, ah, quer saber? Eu vou lá no circo, nesse circo aí, mostrar o meu trabalho, mostrar o meu talento. E aí ele chegou, falou com a atendente, olha só, eu quero falar com a gerente. E aí a atendente, não dá pra te liberar assim pra tu falar com a gerente agora, tá louco? Não, por favor, eu preciso falar com a gerente, é urgente. Daí a mulher disse não, ele tentou mais umas 5 vezes, ela, tá. Vai lá, liberou. Ele chegou, bateu na porta da gerente, entrou. Pronto. Olha só, eu preciso mostrar o meu talento para a dona do circo. E aí a gerente falou, não posso te colocar em contato assim com a dona do circo.
6: Assim, não é bagunça.
5: Não, olha só, é vida ou morte. Eu preciso mostrar o meu talento para a dona desse circo. Vocês precisam conhecer o meu talento. E a mulher dizendo não, a gerente dizendo não, ele, por favor. E ela, tá bom. Vai lá.
7: Vai.
5: Botou ele de frente com a dona do circo. Aí chegou na frente da dona do circo e falou, olha só, vocês precisam me contratar pra esse circo, porque eu tenho um talento incrível. Ela, não, peraí, tu vem aqui na minha sala, diz que tu tem um talento incrível. Que talento é esse? Ele olha pra ela e fala, eu sei imitar pássaros. E ela olha assim, aquela cara de desaprovação e fala assim, tu tá de sacanagem com a minha cara? Tu tá brincando com a minha cara? Tu acha que meu tempo é o quê? Tu acha que as pessoas vão comprar ingresso pra ver um otário?
7: Meu Deus.
5: Um otário? Pra ver um otário imitando um pássaro no meu circo? Nunca! Nunca que eu vou colocar um otário! Pra colocar o quê? Um otário! Pra imitar pássaro no meu circo. Aí o cara ficou meio triste, mas falou assim, tá bom. Virou as costas, bateu as asas e saiu fora.
7: Não é possível.
6: É boa pra agora caralho é
4: essa. Se tu quiser mais momentos como esse, vai lá na TLTV, no YouTube, que tu vai achar muito legal. Tá legal? Muito obrigado.
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6: 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É entender quanto você deve, o que cabe no seu bolso e transformar a ansiedade em planejamento. A sua dívida não define quem você é. O que muda o jogo é a decisão de encarar de frente.
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